0: também retomaram as negociações para um acordo comercial entre o país asiático e o Mercosul.
1: Em 2025, o intercâmbio comercial entre os dois países chegou a 11 bilhões de dólares. O Brasil também abriga a maior comunidade coreana na América Latina.
0: A campanha Julho Verde chama a atenção para a importância do diagnóstico precoce do câncer de cabeça e pescoço.
1: Feridas na boca que não cicatrizam, rouquidão persistente e caroços no pescoço são alguns dos sinais que não devem ser ignorados.
0: Saiba como prevenir a doença na reportagem.
2: Uma ferida na boca que não cicatriza, rouquidão prolongada ou um caroço no pescoço. Sintomas que muitas vezes são ignorados, mas que podem ser sinais de alerta para o câncer de cabeça e pescoço. Foi o que aconteceu com a aposentada Karina Oliveira Souto, de Brasília. Hoje, em tratamento, ela transforma a própria experiência em um alerta para que outras pessoas não adiem a procura por atendimento.
3: O câncer não espera. Hoje, quanto mais você descobrir esse diagnóstico mais rápido, melhor sua chance de cura.
2: Segundo o INCA, o Instituto Nacional de Câncer, o Brasil deve registrar mais de 780 mil novos casos de câncer por ano até 2028. Desse total, cerca de 40 mil serão de câncer de cabeça e pescoço. O problema é que a maioria ainda é diagnosticada tardiamente. E é justamente para mudar essa realidade que a campanha Julho Verde reforça um alerta. Identificar os sintomas cedo pode aumentar as chances de cura. O câncer de cabeça e pescoço reúne tumores que atingem regiões como boca, garganta, laringe, nariz, tireoide e pele da face e do pescoço. Entre os principais fatores de risco estão o tabagismo, o consumo de bebidas alcoólicas e a infecção persistente pelo HPV. Quando descoberto precocemente, as chances de sucesso do tratamento aumentam e o risco de sequelas diminui, explica Isabela Costa Santos, chefe substituta do setor de cirurgia de cabeça e pescoço do INCA.
4: É importante a gente entender que quanto mais cedo essa doença é diagnosticada, melhores são os resultados. Em qualquer lugar do mundo, se você pode tratar um tumor no estágio inicial, nós estamos falando de índices de cura muito melhores, né? E altos.
2: A prevenção passa por hábitos saudáveis, alimentação equilibrada, higiene bucal, prática de atividade física, proteção contra o sol e vacinação contra o HPV, oferecida pelo SUS para crianças e adolescentes na faixa indicada pelo Programa Nacional de Imunizações. E a vacinação é um grande aliado no combate à doença, destaca o secretário de Atenção Especializada à Saúde do Ministério da Saúde, Mozart Júlio Tabosa Salles.
5: Então, a vacinação contra HPV é fundamental para a prevenção do câncer de cabeça e pescoço, principalmente das doenças laringeais. Precisamos trabalhar isso e fazer de maneira muito efetiva. E isso é fundamental. O Brasil já tem hoje 82, 83% de cobertura entre as meninas, cerca de 60%, ou um pouco mais, um pouco menos, entre os meninos. Precisamos subir mais o patamar de cobertura entre os homens para que a gente possa chegar naquilo que é ideal.
2: Ao perceber sintomas persistentes, como feridas na boca que não cicatrizam, rouquidão prolongada, dificuldade para engolir ou caroços no pescoço, a orientação é procurar a unidade básica de saúde mais próxima. Se houver necessidade, o paciente é encaminhado para exames e atendimento especializado. Reportagem Pablo Mundim.
1: E o Ministério da Saúde publicou portaria que define os 18 medicamentos oncológicos considerados de altíssimo custo para oferta no Sistema Único de Saúde.
0: A relação abrange fármacos para tratamento de diversos tipos de câncer, como o de mama, pulmão, gástrico, ovário, medula óssea e a leucemia.
1: A medida determina a forma como o medicamento será apresentado e os critérios analisados para definição de altíssimo custo.
0: A estratégia prioriza a economia em escala e a garantia de acesso aos medicamentos já incorporados pela Comissão Nacional de Incorporação de Tecnologias no Sistema Único de Saúde.
1: Julho é um mês com datas importantes para a luta racial no Brasil.
0: No último sábado, dia 25, foi comemorado o Dia Internacional da Mulher Negra, Latino-Americana e Caribenha.
1: E no dia 20, o Estatuto da Igualdade Racial completou 16 anos.
0: O Estatuto estabeleceu em lei uma série de diretrizes para a condução das políticas públicas de combate ao racismo e de redução das desigualdades raciais no país.
1: E hoje nós conversamos mais cedo com a secretária executiva do Ministério da Igualdade Racial, Bárbara Oliveira Souza, sobre esse marco. Vamos acompanhar.
0: Olá, secretária. Bem-vinda à Voz do Brasil. Olha, a gente queria começar, então, falando do Estatuto da Igualdade Racial, que está completando 16 anos, e queria que a senhora trouxesse para a gente, então, quais são os principais avanços desde a criação da lei, o que, que ela trouxe aí de inovação.
6: Não, perfeito. Bom, o Estatuto da Igualdade Racial é uma grande conquista nossa, né, que está completando agora, em julho, 16 anos de vigência. Então, com muita alegria, Mariana Jungmann e Luciano Seixas, nós do Ministério da Igualdade Racial agradecemos muito por esse convite para dialogar sobre esse marco fundamental para a política de igualdade racial do Brasil. E o Estatuto, ele fez um processo de trazer como responsabilidade para o Estado brasileiro a obrigação de enfrentar o racismo nas suas políticas, nas suas ações. E conseguiu construir base sólida para que a gente tivesse um processo de amadurecimento das ações afirmativas nas universidades e na educação superior, como hoje temos, e temos diversos avanços, né, a partir dessa lei, como temos também as ações afirmativas nos concursos públicos, que também tem gerado muito resultado, além de políticas públicas transversais na saúde, na educação, na cultura, no trabalho e na moradia, para, de fato, superar o racismo estrutural e promover a igualdade racial no Brasil, que é algo tão central. A gente tem alguns resultados, eu estava falando da lei de cotas, como, por exemplo, uma ampla presença hoje de estudantes negros e negras nas universidades. São mais de 4 milhões de estudantes que ocupam universidades públicas e privadas no Brasil. Isso é um avanço se a gente pensa os dados estatísticos em relação aos anos 2000, né? Quando apenas 2% da população negra estava na universidade.
1: Bom, secretária, a senhora citou aí as questões de cotas, vale para a educação, vale também para o trabalho. Na verdade, o Estatuto da Igualdade Racial reúne direitos em diversas áreas, né? Educação, trabalho, também saúde, na cultura. Na prática, como é que ele impacta a vida da população brasileira?
6: Não, perfeito. O Estatuto, ele orienta as políticas de igualdade racial e traz alguns aspectos que são centrais para a forma como a gente se organiza no governo federal e também em articulação com governos estaduais e municipais para implementar essa política. E traz alguns princípios, como, por exemplo, da transversalidade. Então, ele prevê essa articulação com os vários ministérios que executam ações voltadas para a igualdade racial e para a superação do racismo.
0: A gente está falando aí de 16 anos da construção dessa política. A senhora mencionou políticas afirmativas também, mas apesar disso a gente ainda continua precisando trabalhar em torno da redução das desigualdades raciais, né, que são uma realidade no país. Quais são os maiores desafios que a senhora considera para que os direitos previstos no Estatuto realmente se tornem uma realidade e se tornem presentes mesmo?
6: Essa pergunta, Mariana, agradeço muito. Eu acho que ela é chave para a gente avaliar o porquê que a política de igualdade racial ainda é muito importante no Brasil hoje. A gente tem avanços fundamentais em marcos legais, temos uma política nacional estruturada, temos o Sistema Nacional de Promoção da Igualdade Racial, que leva essa política para governos estaduais e municipais, mas uma conquista, inclusive, do Estatuto da Igualdade Racial. É ele quem cria o SUS, né, o nosso SUS da Igualdade Racial, que é o SINAPI, e que hoje está presente nos 27 estados da federação e em quase 500 municípios. Vou começar por esse ponto, porque é um ponto que demonstra avanço, mas demonstra também desafio, né? Que é o foco da sua pergunta. E por que que é importante a gente avançar nisso? É fundamental que a gente busque incrementar e capilarizar cada vez mais essa política e avançar em mais estados e municípios. Está em curso foi julgada, né? E está em curso a elaboração da resposta a ela, a DPF Vidas Negras, a DPF 973, que obriga o governo federal a atualizar o segundo Plano Nacional de Promoção da Igualdade Racial. A gente vem trabalhando nisso ativamente e, obviamente, a gente vem também destacando a importância de que estados e municípios também sejam envolvidos nessa obrigação de fazer dessa ação, pela importância da gente federalizar essa política. Então, é um desafio que a gente ainda tem, temos um avanço importante, estamos nos 27 estados, mas precisamos, de fato, avançar e capilarizar essa política no Brasil. Outro ponto é que os dados socioeconômicos, de segurança pública, são muitas as dimensões que ainda demonstram que, mesmo tendo avançado muitíssimo, e de fato há na história, né, ao longo da história, um incremento importante na política de igualdade racial no Brasil, é possível a gente avaliar que ainda há muito o que fazer. E os dados que foram publicados recentemente do Fórum Brasileiro de Segurança Pública e do Atlas da Violência, por exemplo, pegando apenas um aspecto, demonstram a relevância da gente avançar na política de igualdade racial para enfrentar esse racismo que toca a vida das pessoas, que toca o cotidiano das pessoas. 83% das vítimas de morte decorrentes de intervenções policiais no Brasil são pessoas negras. E o jovem negro tem 3 vezes mais chance de ser vítima de homicídio no Brasil do que o jovem não negro. Então, essa inequidade tão presente nas famílias, nas mães, né, ela precisa ser enfrentada. E esse enfrentamento, ele também tem algo estruturante para guiar a nossa política de igualdade racial. O Estatuto da Igualdade Racial, ele fortalece isso e, obviamente, os dados socioeconômicos, sociais do Brasil, eles são um chamariz para a importância da gente priorizar de forma central a relevância da política de igualdade racial e do enfrentamento ao racismo na nossa atuação no Estado brasileiro.
1: Muito bem, nós conversamos com a secretária executiva do Ministério da Igualdade Racial, Bárbara Oliveira Souza. Muito obrigado, secretária, por sua presença aqui na Voz do Brasil.
6: Eu que agradeço, Luciano Seixas, agradeço muito, Mariana Jungmann, por esse espaço dedicado aqui ao Ministério da Igualdade Racial.
0: E é importante a gente destacar os principais canais de denúncia para crimes raciais no país.
1: Caso você viva ou presencie um ato de racismo ou injúria racial, é possível fazer a denúncia por meio do Disque 100, canal de direitos humanos do governo federal.
0: Ou pela plataforma Fala BR, que reúne as ouvidorias também do governo federal.
1: E é sempre bom lembrar que racismo é crime, portanto, pode ser denunciado em delegacias de polícia e para o Ministério Público.
0: E também responsáveis, vocês já repararam naquele selinho colorido que aparece antes dos desenhos, filmes e jogos de celular? Aquilo ali é a classificação indicativa, uma ajuda de ouro para você saber o que é seguro para a idade do seu filho.
1: Na hora de saber se um filme, desenho ou jogo eletrônico é recomendado para crianças e adolescentes, a classificação indicativa funciona como um instrumento para proteger os jovens de conteúdos impróprios em cada fase do desenvolvimento.
7: A dona de casa, Natália da Silva, tem 4 filhos. Durante o dia, eles estudam, brincam, praticam esportes e fazem atividades ao ar livre. E em alguns momentos, também assistem televisão. Natália conta que o acesso às telas é monitorado por ela, que observa cada conteúdo escolhido.
8: Filmes eu vejo antes. Desenho eu costumo sentar para assistir com elas mesmo. Muitas vezes eles mesmos vêm e conversam com a gente sobre o que tem no desenho, sobre curiosidades que eles viram. Mas assim, sempre observando a classificação de ativo de filmes e desenhos.
7: Para orientar a Natália e outros pais na hora de escolher o que é apropriado para os filhos assistirem, existe a classificação indicativa. A informação estabelece a idade recomendada para programas, filmes e até mesmo eventos culturais exibidos em público. Como explica o coordenador de políticas de classificação indicativa audiovisual, Eduardo Nepomuceno.
9: A classificação indicativa é uma informação para as famílias a respeito dos conteúdos presentes nas obras audiovisuais, nos espetáculos públicos, né? Nos streamings, nas TVs a cabo, TV por assinatura, no cinema e nos aplicativos e jogos.
7: A classificação indicativa leva em conta se a produção exibe cenas de violência, se há conteúdo sexual ou de nudez, ou se faz uso ou referência a drogas lícitas e ilícitas. Também observa se há linguagem ofensiva ou situações que possam causar medo ou forte impacto emocional. A partir da identificação desses elementos, é definida a faixa etária adequada para cada fase do desenvolvimento, como destaca o coordenador de políticas de classificação indicativa, narrativa audiovisual, Eduardo Nepomuceno.
9: Cada um desses grandes eixos tem critérios específicos para cada faixa etária. Em razão desses conteúdos identificados, é que a gente consegue chegar numa faixa etária indicada para cada momento do desenvolvimento das crianças e dos adolescentes.
7: A classificação indicativa de obras audiovisuais funciona como um instrumento de proteção aos direitos de crianças e adolescentes. A neuropsicóloga Renata Nunes destaca como a indicação da idade tem a ver com a compreensão da criança em certas fases da infância.
10: Elas são orientadas por essas fases do desenvolvimento, para que ela não tenha acesso a conteúdos que ela ainda não está pronta emocionalmente. Mas isso tudo não precisa ser inflexível. Os pais precisam entender quem são seus filhos.
7: Para avaliar qual a classificação indicativa de uma obra do circuito comercial, é atribuída uma faixa etária. Além disso, há uma mensagem que diz os principais temas presentes na obra. Para vídeos disponíveis em plataformas de streaming, a própria plataforma realiza a autoclassificação seguindo os parâmetros estabelecidos. Reportagem, Márcia Fernandes.
0: Hoje, o Brasil conquistou um novo reconhecimento internacional para a cultura.
1: O Teatro Amazonas, em Manaus, e o Teatro da Paz, em Belém, passaram a integrar a lista do Patrimônio Mundial da Unesco.
0: Com isso, o país chega a 26 bens reconhecidos pela organização.
1: Os dois monumentos já eram tombados pelo Instituto do Patrimônio Histórico e Artístico Nacional, o IFAM, desde os anos 1960.
0: Conheça um pouco da história desses dois monumentos na reportagem de Luana Karen.
11: Foi durante o ciclo da borracha, período em que a extração do látex deu impulso para um grande crescimento econômico da região norte, que surgiram os teatros Amazonas, em Manaus, e da Paz, em Belém. Era fim do século XIX, e a riqueza produzida pelo chamado ouro branco despertou nas elites da época o desejo de reproduzir no coração da maior floresta tropical do mundo o requinte das grandes capitais europeias. Primeiro veio o Teatro da Paz, em 1878. Inspirado na arquitetura neoclássica italiana, tornou-se símbolo da prosperidade da capital paraense, então principal porta de saída da borracha para o mundo. Quase duas décadas depois, em 1896, foi a vez do Teatro Amazonas abrir as portas em Manaus. De estilo renascentista, o edifício preserva até hoje parte da arquitetura e decoração originais. Embora inspirados na estética europeia, os dois monumentos incorporaram referências amazônicas, pinturas, madeiras nobres e elementos decorativos da região ajudam a contar a história do encontro entre a cultura local e as influências trazidas do outro lado do Atlântico. O compositor brasileiro Carlos Gomes chegou a se apresentar no Teatro da Paz, mas não conseguiu ver o Amazonas inaugurado. Morreu 3 meses antes, sendo homenageado na pintura que representa a ópera, no teto do Teatro Manauara. Aliás, marcados pelos concertos clássicos, apresentações de balé e óperas, os espaços também se abriram à cultura popular. Nomes como Milton Nascimento e Roger Waters passaram pelo Amazonas, que recebeu até uma visita inusitada em 1997 das Spice Girls, no auge da carreira. Agora, mais de um século depois de terem sido erguidos como símbolos da riqueza da borracha, os teatros da Amazônia ganharam um novo significado, o de patrimônio de toda a humanidade. O presidente do IFAM, Instituto do Patrimônio Histórico e Artístico Nacional, Davidson Guzmão, destacou que a medida também é um reconhecimento da cultura produzida pela região amazônica.
12: A Amazônia, para além do paradigma do meio ambiente e do patrimônio patrimônio natural, é também reconhecida pela sua produção cultural, pela sua produção artística e pelos circuitos culturais que os teatros engendram.
11: Os teatros Amazonas e da Paz foram tombados pelo IPHAN na década de 1960. Agora passam a figurar juntos na lista do Patrimônio Mundial Cultural da Unesco, a Organização das Nações Unidas para a Educação, a Ciência e a Cultura, com o nome Teatros da Amazônia. Com isso, o Brasil passa a contar com 26 sítios inscritos na lista. Reportagem Luana Karen.
1: A Defesa Civil Nacional segue prestando apoio humanitário aos municípios do interior de São Paulo. A região foi atingida por fortes chuvas na última sexta-feira, dia 24.
0: No sábado, foi reconhecida a situação de emergência dos municípios de Taquaritinga, Ribeirão Preto e Dumont.
1: Com a medida, as prefeituras podem solicitar recursos federais para ações de socorro, assistência humanitária à população afetada e recuperação das áreas atingidas.
0: Foram realizadas também visitas aos municípios de Guariba e Dumont para levantamento dos danos.
1: O diretor do Departamento de Assistência Humanitária do Ministério da Integração e do Desenvolvimento Regional, Wesley de Almeida Felinto, deu detalhes da ação.
13: Conseguimos depois ao município de Guariba, o mais afetado da região, e sentamos com a Defesa Civil do município para iniciarmos o processo de reconhecimento federal e as orientações junto ao setor de engenharia e inspeções em campo para orientação quanto às ações de assistência humanitária, restabelecimento dos serviços essenciais e recuperação. Neste momento, a gente se encontra no município de Dumont, finalizando também o reconhecimento federal para posterior envio à Defesa Civil Estadual de São Paulo, e a equipe de engenharia está em campo, visitando ainda algumas áreas afetadas no município de Dumont.
0: E um alerta pelo celular informa se onde você vive corre algum risco de evento climático intenso, sejam chuvas ou incêndios.
1: Com esse aviso, é possível se prevenir contra desastres.
14: A Defesa Civil Nacional oferece um serviço gratuito para envio de alertas sobre situações de emergência diretamente ao celular. As mensagens podem avisar sobre chuvas intensas, alagamentos, deslizamentos de terra, incêndios florestais, tornados e outros riscos. O cadastro pode ser feito por SMS, WhatsApp ou Telegram. Para receber por mensagem, basta enviar o CEP da localidade de interesse para o número 40199. No WhatsApp, é necessário iniciar uma conversa com o número 61-2034-4611 e seguir as orientações do assistente virtual. No Telegram, basta procurar por Defesa Civil Alertas, enviar a mensagem Olá e concluir o cadastro. Também é possível receber avisos automaticamente pela TV por assinatura, pelos alertas públicos do Google e pela tecnologia Cell Broadcast, disponível em aparelhos compatíveis conectados às redes 4G e 5G. Nesses casos, não é necessário fazer cadastro. Natália Koslick, para a Voz do Brasil.
0: Essas foram as notícias do governo federal.
1: Fique agora com as notícias do Poder Judiciário e do Congresso Nacional. Boa noite.
0: Boa noite. Bom fim. Boa noite. Até amanhã.
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17: Ministro aposentado Otávio Galotti é velado no Supremo Tribunal Federal com a presença de ministros, autoridades e familiares. TSE realiza Semana Nacional do Sistema Eletrônico de Votação entre 3 e 9 de agosto. STJ decide que prazo de 90 dias para indenização em proteção veicular é válido. Boa noite, eu sou Marcela Luiza. O Supremo Tribunal Federal decretou luto oficial de 3 dias pelo falecimento do ministro aposentado Otávio Galotti, que morreu ontem, aos 95 anos. Nesta segunda-feira, houve o velório no Salão Branco do Tribunal, com a presença de ministros, autoridades e familiares. O presidente do STF, ministro Edson Fachin, destacou o papel de Galotti na magistratura brasileira.
18: Recordar o ministro Galotti. Não evocamos apenas o integrante da história deste tribunal, evocamos uma determinada compreensão da magistratura, aquela que reconhece que a autoridade moral precede a autoridade jurídica, que a legitimidade das decisões repousa antes de tudo na integridade daqueles que a proferem. A morte interrompe uma biografia, mas não alcança um legado. As decisões permanecem nos livros, os ensinamentos permanecem na memória de todos nós, o exemplo permanece nas instituições.
17: Nascido no Rio de Janeiro em 1930, Otávio Galotti formou-se em Direito em 1953. Foi integrante do STF entre 1984 e 2000, sendo presidente da Corte de 93 a 95. Também presidiu o Tribunal Superior Eleitoral entre 1994 e 1996 e teve papel relevante na consolidação da jurisprudência constitucional durante os primeiros anos de vigência da Constituição de 88. O sepultamento está marcado para amanhã, no Rio de Janeiro. Tribunal Superior Eleitoral realiza a primeira edição da Semana Nacional do Sistema Eletrônico de Votação, de 3 a 9 de agosto. RIMAC Souto.
19: O objetivo é aproximar a justiça eleitoral da sociedade e ampliar o conhecimento sobre o funcionamento, a segurança, a transparência e a auditabilidade da urna eletrônica. O lançamento da Semana Nacional do Sistema Eletrônico de Votação será feito pelo presidente do TSE, ministro Cássio Nunes Marques, durante a sessão plenária de abertura do segundo semestre forense de 2026, na próxima segunda-feira, dia 3 de agosto. A iniciativa envolve todos os tribunais regionais eleitorais do país, com ações como visitas a escolas, demonstrações da urna eletrônica, palestras, exposições e distribuições de materiais informativos oficiais sobre o processo eleitoral. A programação termina no domingo, dia 9 de agosto, com a Corrida pela Democracia, no Autódromo Nelson Piquet, em Brasília.
17: Para a terceira turma do STJ, é válida a cláusula de contratos de proteção patrimonial mutualista, que estabelece prazo de até 90 dias úteis para o pagamento de indenização após um prejuízo. Tiago Gomide.
20: Os ministros analisaram o caso de um associado de uma cooperativa de transportes de Goiás que teve veículo roubado e questionou a demora no pagamento da indenização. O colegiado entendeu que os contratos de proteção patrimonial mutualista têm características diferentes dos seguros tradicionais e, por isso, não se aplicam automaticamente às regras da SUSEP, que estabelecem um prazo de até 30 dias para seguradoras. Segundo o relator do caso, o ministro Ricardo Villas Boas Cueva, a Lei Complementar 213 de 2025 passou a prever a fiscalização dessas operações pela SUSEP, mas ainda não há uma regulamentação específica para esse tipo de contrato.
17: Estão abertas as inscrições para o mutirão da 16ª Semana Nacional da Execução Trabalhista. Rocine Gomes.
21: Essa é uma forma mais radical de fazer com que a decisão judicial seja cumprida e que tudo o que é devido seja pago. Com o slogan Seu Direito por Inteiro, a iniciativa, marcada para o período de 14 a 18 de setembro em todo o Brasil, é um esforço concentrado para localizar bens de devedores, incentivar acordos e dar mais celeridade ao pagamento dos créditos trabalhistas. Para outras informações sobre a 16ª Semana Nacional da Execução Trabalhista, acesse csjt.jus.br.
17: 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Uma boa noite e até amanhã.
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22: Eu sou Paula Groba.
23: E eu sou Ricardo Nakaoka.
22: E estes são os destaques de hoje do Jornal do Senado, que começa agora.
23: Comissão de Relações Exteriores vai acompanhar medidas do governo contra a tarifaço dos Estados Unidos.
22: Nova lei permite venda de spray de pimenta para mulheres.
23: Senado aprova projetos para fortalecer a recuperação ambiental e a economia circular.
2: Boa noite.
3: Boa noite.
2: As novas tarifas impostas pelos Estados Unidos a produtos brasileiros acendeu um alerta no Senado.
23: A Comissão de Relações Exteriores quer avaliar a resposta do governo e possíveis medidas do Congresso. O tema será debatido pelo colegiado, que solicitou informações sobre as ações do Brasil diante desse novo cenário. Repórter Márcio Maturana.
4: O presidente da Comissão de Relações Exteriores, senador Nelsinho Tradi, do PSD de Mato Grosso do Sul, enviou um pedido de informações ao Ministério do Desenvolvimento, Indústria, Comércio e Serviços sobre a estratégia do Brasil em relação às novas tarifas de 25% impostas pelo presidente dos Estados Unidos, Donald Trump, sobre produtos brasileiros. Uma das perguntas é sobre a possível aplicação da Lei da Reciprocidade Econômica, aprovada pelo Congresso em 2025.
5: O Congresso aprovou essa legislação e agora cabe ao Senado acompanhar a sua implementação. Precisamos entender se os instrumentos criados são suficientes para enfrentar uma situação como essa e, se necessário, discutir aperfeiçoamentos. Sempre com base em critérios técnicos e na proteção da economia brasileira.
4: As novas tarifas de Trump alcançam 3 mil itens, o que significa 18% das exportações brasileiras para os Estados Unidos, segundo cálculos do Ministério do Desenvolvimento. Isso corresponde a 37,6 bilhões de reais, com base nas exportações de 2024, antes dos primeiros tarifaços. No mesmo dia em que começou o novo tarifaço, 22 de julho, o presidente Lula assinou uma medida provisória criando o Plano Brasil Soberano 3, que abre 18 bilhões e meio de reais em linhas de crédito com juros subsidiados para exportadores. Também nessa data, Lula sancionou uma lei derivada de outra medida provisória que criou linhas de financiamento no Plano Brasil Soberano, com expansão apresentada pelo Congresso Nacional para setores estratégicos. O objetivo do pedido de informações, segundo Nelsinho Tradi, é oferecer aos senadores informações técnicas para eventuais iniciativas legislativas.
5: A Comissão de Relações Exteriores não substitui o Executivo na condução da política comercial, mas pode contribuir para a construção de soluções e acompanhar a atuação do governo. Foi isso que fizemos desde o início.
4: No dia 4 de agosto, o grupo de trabalho criado pela Comissão de Relações Exteriores vai discutir novos mercados para as exportações brasileiras com o representante do governo e do setor privado, priorizando questões sobre proteínas de origem animal.
2: A proposta, que cria medidas de apoio às empresas brasileiras afetadas pelo tarifaço dos Estados Unidos, é uma das 32 medidas provisórias que aguardam votação no Congresso. Na próxima semana, o Congresso Nacional retoma os trabalhos e entre as propostas pendentes estão também a que prevê subsídios para combustíveis e a chamada taxa das blusinhas, que alterou as regras de tributação das compras internacionais de pequeno valor. As medidas provisórias têm efeito imediato, mas precisam ser aprovadas pelo Congresso para virarem lei. Se não forem votadas em até 120 dias, perdem a validade.
23: Também aguarda análise o novo Desenrola Brasil, voltado à renegociação de dívidas de pessoas físicas, microempresas e estudantes. O programa permite que devedores com renda mensal de até R$ 8.105 refinanciem dívidas de até R$ 15.000 por banco, com juros de até 1,99% ao mês. Para o senador Paulo Paim, do PT do Rio Grande do Sul, a iniciativa contribui para a recuperação da economia e o alívio do orçamento das famílias. A medida provisória ainda depende da instalação da comissão mista para começar a ser analisada e depois seguir para a Câmara e o Senado.
24: Trata-se de uma medida concreta que oferece condições reais para que as pessoas saiam do sufoco financeiro. É uma forma de devolver dignidade a quem mais precisa, aliviando o orçamento das famílias e permitindo que voltem a planejar suas vidas com mais segurança.
2: Mulheres vítimas de violência passam a ter uma nova forma de autodefesa prevista em lei. Foi sancionada a norma que autoriza a venda de spray de pimenta para uso civil feminino, com regras para a compra e a utilização da substância.
23: A lei foi sancionada em meio ao aumento de casos de violência contra a mulher no país. Repórter Patrícia Oliveira.
3: A nova lei sancionada pelo presidente Lula permite a comercialização, aquisição e posse do spray de pimenta para a defesa pessoal das mulheres com mais de 18 anos. Esse spray provoca ardência intensa nos olhos, na pele e nas mucosas e assim pode conter temporariamente o agressor. O uso dessa substância até então era restrito às forças de segurança pública e às forças armadas. O estabelecimento que comercializar o spray deverá manter o registro da venda e a identificação da compradora pelo prazo de 5 anos. O senador Laércio Oliveira, do Progressistas de Sergipe, foi o relator do projeto aprovado no Senado que deu origem à lei. Para ele, a nova lei vai ajudar na proteção da integridade física, psicológica e sexual das mulheres.
6: Essas práticas de feminicídio que a gente tem ouvido todos os dias nos deixam atônitos e muito preocupados, e a gente precisa criar mecanismos de segurança, de proteção da própria mulher.
3: Um regulamento deverá definir as especificações técnicas do spray, os limites de capacidade da embalagem, a concentração da substância e os padrões de segurança do conteúdo.
22: E a Comissão de Direitos Humanos aprovou uma recomendação ao Ministério da Saúde para agilizar o atendimento de crianças com fissura lábio-palatina pelo SUS. A proposta prevê que o tratamento especializado comece em até 30 dias após o diagnóstico.
23: A indicação recomenda o prazo máximo de 1 mês entre o diagnóstico e o início do tratamento. A fissura lábio-palatina atinge 1 em cada 650 recém-nascidos no Brasil e pode comprometer a alimentação, a fala e a audição. A senadora Damares Alves, do Republicanos do Distrito Federal, destacou que o atendimento precoce reduz complicações. O tratamento inclui cirurgias e acompanhamento multiprofissional. A recomendação segue agora para análise do Ministério da Saúde.
22: Reciclagem de baterias de carros elétricos e restauração de seringais da Amazônia. Esses foram alguns dos temas de projetos aprovados na Comissão de Meio Ambiente nesse primeiro semestre.
23: Um projeto que aumenta a pena para maus-tratos a animais também foi aprovado pelo colegiado. Repórter César Mendes.
8: Recuperação florestal, economia circular e agricultura regenerativa foram temas de projetos aprovados na Comissão de Meio Ambiente. Relator da proposta que cria a Política Nacional de Revitalização dos Seringais Amazônicos, agora em análise na Comissão de Agricultura, o senador Beto Faro, do PT do Pará, disse que o declínio da atividade seringueira trouxe degradação ambiental.
9: O projeto oferece uma resposta a esses desafios ao incentivar a recuperação e revitalização dos seringais nativos.
8: Já o projeto que estabelece regras para reciclagem e rastreabilidade de baterias de veículos elétricos e híbridos é do senador Jacques Wagner, do PT da Bahia, mas o texto aprovado foi do substitutivo do senador Confúcio Moura, do MDB de Rondônia.
10: A Política Nacional de Circularidade de Baterias é fundamental para acompanhar a evolução da mobilidade elétrica.
8: Também foram aprovadas pelo colegiado as políticas nacionais de fomento à agricultura regenerativa, do senador Sérgio Petecão, do PSD do Acre, e de desenvolvimento sustentável da pesca, do senador Alessandro Vieira, do MDB de Sergipe, além do aumento da pena para maus-tratos a animais, proposta pelo senador Confúcio Moura.
22: E o Brasil passou a proibir a produção e a comercialização de alimentos obtidos por meio da alimentação forçada de animais. A lei, sancionada pelo presidente Lula, entra em vigor em 180 dias e atinge principalmente o foie gras, produzido a partir do fígado de patos e gansos submetidos à ingestão forçada de alimentos.
23: A norma teve origem em um projeto do senador Eduardo Girão, do Novo do Ceará. Quem descumprir a lei estará sujeito às penalidades previstas na Lei de Crimes Ambientais, como detenção, multa e sanções administrativas. Com edição de Paula Groba e trabalhos técnicos de Eliseu Caires, o Jornal do Senado fica por aqui. Acompanhe agora as notícias da Câmara dos Deputados. Boa noite.
22: Boa noite e até amanhã.
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26: Câmara pode tornar imprescritível crime sexual contra menores de 12 anos.
27: Proposta amplia a bolsa permanência do ProUni para alunos de meio período.
26: Deputados obrigam elaboração do plano de assistência social a cada década.
28: Boa noite.
0: A Câmara aprovou proposta que obriga o governo a elaborar o plano de assistência social a cada 10 anos. A repórter Maria Neves tem mais detalhes sobre o texto que já foi encaminhado ao Senado.
1: A Comissão de Constituição e Justiça da Câmara dos Deputados aprovou o projeto que obriga o Poder Executivo a elaborar periodicamente o Plano Decenal de Assistência Social. Pelo texto da deputada Laura Carneiro, do PSD do Rio de Janeiro, a cada 10 anos o poder público deve prever metas e estratégias para melhorar o atendimento à população mais vulnerável. Laura Carneiro explica que o país conta atualmente com um plano de assistência com vigência entre 2016 e 2026. No entanto, ao contrário do que ocorre na educação, a elaboração do planejamento decenal ainda não é obrigatória por lei. Na opinião da parlamentar, estabelecer metas e diretrizes claras é fundamental para garantir a estabilidade das políticas de assistência social.
7: Em última análise, o mais importante é manter os programas de assistência social. Já é uma prática recomendada pela LOAS e agora a gente vai torná-la obrigatória. Esse plano decenal vai fortalecer as políticas públicas e evitar que a gente tenha qualquer tipo de retrocesso quando se avança numa política que atingiu aquelas determinadas metas.
1: A proposta aprovada determina que as metas do Plano Decenal de Assistência Social sejam elaboradas com base nos dados oficiais do Sistema Único de Assistência Social. Ainda de acordo com o texto, o Conselho Nacional de Assistência Social será responsável por aprovar e acompanhar os resultados do planejamento em conjunto com o governo federal. Da Rádio Câmara de Brasília, Maria Neves.
11: Comissões. Presidente da Comissão de Previdência, Assistência Social, Infância, Adolescência e Família, Bruno Ganem, do Podemos de São Paulo, faz um balanço positivo dos trabalhos do colegiado. Para ele, a estratégia de priorizar projetos de consenso permitiu destravar votações e acelerar a análise de propostas.
12: Em comum acordo entre todos os membros, a gente buscou priorizar as pautas consensuais e tem sido uma experiência muito bem sucedida. Quero, inclusive, parabenizar todos os membros pela forma com que permitiram que a gente buscasse esses projetos de consenso, e o que a gente descobriu é que são centenas de projetos que todo mundo é favorável, mas por uma ou outra razão acaba ficando parado, porque a gente perde muito tempo olhando aquilo que não é consenso.
0: Bruno Ganem afirma que a comissão está perto de zerar a fila de projetos consensuais, muitos deles voltados à proteção de crianças e adolescentes. O deputado também destaca avanços na pauta previdenciária a partir da construção de convergências entre os parlamentares.
11: Educação. Avança na Câmara projeto que amplia a bolsa permanência do ProUni para estudantes de meio período. O texto foi aprovado na Comissão de Educação, como informa a repórter Júlia Lopes.
13: Estudantes matriculados em cursos de meio período poderão passar a ter acesso à bolsa permanência do programa Universidade para Todos, o ProUni. O projeto do deputado Túlio Gadelha, do PSD de Pernambuco, foi aprovado na Comissão de Educação da Câmara dos Deputados. Atualmente, a legislação prevê o benefício apenas para estudantes de cursos presenciais em período integral, com carga horária mínima de 6 horas diárias. Na prática, a proposta retira o critério de carga horária mínima do curso de graduação para a concessão da bolsa. O programa Bolsa Permanência é um auxílio financeiro mensal destinado a estudantes de graduação em situação de vulnerabilidade socioeconômica. O objetivo é evitar a evasão universitária, ajudando no pagamento de despesas como moradia, alimentação e transporte. O valor atual da bolsa é de R$ 700 e atende bolsistas do ProUni com renda familiar por pessoa de até um salário mínimo e meio. O relator da proposta, deputado Pedro Kizai, do PT de Santa Catarina, também incluiu no texto aprovado que o Ministério da Educação poderá exigir frequência e aprovação dos estudantes para a garantia do benefício.
14: Nós deixamos aberto e claro na lei que o Ministério da Educação vai exigir frequência, aprovação. Por quê? Porque se ele está recebendo dinheiro público do ProUni e mais uma bolsa permanência, Ele agora precisa o quê? Dar conta do recado, como a gente diz. Dar conta, estudar, frequentar, aprovar e se profissionalizar.
13: A proposta que amplia o acesso à Bolsa Permanência para estudantes de graduação em cursos de meio período, segue agora para análise na Comissão de Finanças e Tributação da Câmara dos Deputados. Da Rádio Câmara de Brasília, Júlia Lopes.
0: Rafael Brito, do MDB de Alagoas, defende a ampliação do programa Pé de Meia para todos os estudantes do ensino médio da rede pública, sem restrições de renda. O deputado argumenta que a permanência na escola é um desafio que vai além da condição socioeconômica das famílias.
11: Rafael Brito afirma que a experiência do programa Cartão Escola 10 em Alagoas inspirou o Pé de Meia e contribuiu para reduzir a reprovação e a evasão escolar. Ele acredita que a universalização do benefício fortalece a educação e incentiva mais jovens a concluírem o ensino médio.
5: E quando a gente criou aqui em Alagoas, a gente criou o programa de forma universal. Todo aluno que está matriculado no ensino médio das escolas públicas de Alagoas recebe o cartão Escola 10, o que fez com que a nossa taxa de reprovação caísse, o que fez com que o percentual de estudantes em atraso caísse e o que fez principalmente com que Alagoas pudesse praticamente dobrar o número de concluintes no ensino médio por ano. Antes de existir o programa, em Alagoas se formavam aproximadamente 26 mil estudantes e no ano passado se formaram 47 mil estudantes.
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25: Saúde.
0: A Comissão de Saúde aprovou a exigência de desfibriladores em locais de grande circulação. A repórter Sofia Peçanha traz mais informações sobre a proposta.
15: A Comissão de Saúde aprovou o projeto que torna obrigatória a presença de desfibriladores externos automáticos em locais de grande concentração de pessoas, ambulâncias e veículos de resgate em todo o país. O desfibrilador serve para aplicar choques elétricos controlados que ajudam a restabelecer o ritmo normal do coração em caso de parada cardiorrespiratória. O texto aprovado reúne 11 propostas que tratavam da instalação de desfibriladores em diferentes locais. Por isso, o relator, o deputado doutor Luiz Ovando, do PP do Mato Grosso do Sul, optou por estabelecer critérios mais objetivos para definir os locais obrigados a disponibilizar os equipamentos. A medida valerá para eventos artísticos, esportivos e comerciais com circulação superior a 1.000 pessoas por dia, além de aeroportos, portos, rodoviárias e estações ferroviárias. O texto também inclui trens, aeronaves e embarcações com capacidade para 500 ou mais passageiros, academias com pelo menos 1.000 alunos matriculados e ainda ambulâncias e veículos de resgate. Durante a votação da comissão, o deputado Luiz Ovando, que é cardiologista, destacou que a presença dos equipamentos pode ser decisiva em casos de parada cardíaca.
16: Sua disponibilização será fundamental para permitir a rápida intervenção em casos da parada cardíaca, o que aumenta as chances de sobrevivência da vítima. A presença do aparelho, combinado com o treinamento do pessoal para seu uso, pode salvar vidas.
15: Pelo projeto, os responsáveis pelos estabelecimentos deverão adquirir os aparelhos, garantir sua manutenção e disponibilizar profissionais capacitados para realizar manobras de reanimação cardiopulmonar e operar o equipamento. Além disso, os desfibriladores deverão permanecer acessíveis durante todo o período de funcionamento dos locais que recebem público. Em caso de descumprimento, o texto prevê advertência na primeira autuação, multa de R$5.000 e possibilidade de interdição do estabelecimento. A multa poderá ser dobrada em caso de reincidência. O projeto que torna obrigatória a disponibilização de desfibriladores cardíacos em locais de grande concentração de pessoas será analisado pela Comissão de Constituição e Justiça. Da Rádio Câmara de Brasília, Sofia Peçanha.
25: Desenvolvimento Regional.
11: Maria do Rosário, do PT, defende a aprovação de projeto de sua autoria que cria regiões de insegurança hídrica no Rio Grande do Sul. Ela argumenta que a metade sul do estado enfrenta secas recorrentes com falta de água potável para a população e para a agricultura familiar.
17: Para resolver essa situação de
2: cada ano novos decretos de emergência. Nós queremos que a metade sul do Rio Grande do Sul, onde a seca tem se instalado a cada ano, ela seja declarada como uma área de insegurança hídrica. Essa proposta, ela vem de acordo com os objetivos do Milênio das Nações Unidas, que diz que a segurança hídrica é um dos princípios para garantia da qualidade de vida. E a prevenção exige a gente atuar sobre as mudanças climáticas de forma a termos infraestrutura adequada na capital, Porto Alegre, nas grandes cidades e nas pequenas também.
27: Maria do Rosário elogia o esforço do governo federal no socorro ao Rio Grande do Sul, especialmente após as enchentes que atingiram o estado em janeiro de 2024. Ela também defende investimentos em infraestrutura, defesa civil e recuperação ambiental contra os impactos das mudanças climáticas.
11: Projeto de Zé Silva do União de Minas Gerais proíbe a reconstituição de leite em pó importado para a produção de alimentos para o consumo humano. Segundo o deputado, a ideia é proteger mais de 1 milhão de produtores rurais que enfrentam uma queda no preço do leite.
4: O produtor não precisa de favor do Congresso Nacional, não precisa de favor do governo, ele precisa de respeito. E esse respeito é a aprovação do meu projeto, que já temos já um efeito prático no Paraná. Já foi proibido por uma lei estadual e já no primeiro mês reduziu a importação da metade de leite que o Paraná importava. Então está claro que é preciso aprovar esse projeto.
27: Zé Silva argumenta que a proposta pretende reduzir os impactos da importação de leite em pó sobre a cadeia produtiva nacional. O projeto já foi aprovado na Comissão de Agricultura e aguarda análise na Comissão de Constituição e Justiça.
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25: Justiça.
11: Comissão aprova aumento de pena para responsáveis legais nos casos de homicídio contra menores com deficiência. A repórter Silvia Munhato tem mais detalhes da medida.
18: A Comissão de Defesa dos Direitos das Pessoas com Deficiência aprovou o projeto que aumenta a pena para pais, mães ou responsáveis legais que praticarem homicídio contra crianças e adolescentes com deficiência. O relator na comissão, deputado Márcio Onaiser, do Solidariedade do Maranhão, defendeu a mudança.
19: Justifica-se a opção pela instituição de uma circunstância qualificadora por serem os pais e responsáveis aqueles com maior obrigação de zelar pela proteção e pelo desenvolvimento de crianças e adolescentes com deficiência.
18: O deputado especificou que a pena será de 12 a 30 anos de reclusão, acrescida de duas causas de aumento, um terço até a metade pela deficiência e dois terços pela autoridade do agente. O projeto que aumenta a pena de responsáveis legais que praticam homicídio contra crianças e adolescentes deverá ser analisado agora pela Comissão de Previdência, Assistência Social, Infância, Adolescência e Família. Da Rádio Câmara de Brasília, Silvio Minhato.
25: Transportes.
27: Kim Kataguiri, do Missão de São Paulo, é um dos autores da proposta que limita a alíquota máxima do IPVA a 1% do valor do veículo. O objetivo, segundo o deputado, é tentar tornar a carga tributária mais justa.
20: Então, o governador, a Assembleia Legislativa, vai poder decidir entre 0% a 1% do valor venal do veículo e a principal base de cálculo passa a ser o peso do veículo e o seu impacto ambiental. A gente se espelhou na legislação do Japão, de alguns países europeus e de alguns estados dos Estados Unidos que consideram que o peso ele é uma forma justa de se calcular o tributo sobre o veículo, porque quanto mais pesado o veículo, maior o impacto dele sobre o asfalto, maior a necessidade de manutenção das vias.
11: A proposta
3: proposta de Kim Kataguiri prevê compensar a redução da arrecadação com cortes de despesas do poder público, como a limitação de gastos dos legislativos e de publicidade institucional. Para o deputado, a medida aumenta a receita pública sem criar mais impostos.
25: Segurança Pública.
27: Avança na Câmara a proposta que torna imprescritíveis crimes sexuais contra menores de 12 anos.
3: Conheça detalhes da matéria na reportagem de Paula Bittar.
6: A Comissão de Constituição e Justiça da Câmara aprovou a proposta de emenda à Constituição que torna crimes sexuais cometidos contra menores de 12 anos de idade imprescritíveis. Hoje, por exemplo, o crime de estupro de vulnerável prescreve em 20 anos e a contagem para a prescrição começa a partir dos 18 anos da vítima, a não ser que a ação penal já tenha sido iniciada em data anterior. A relatora na comissão, deputada Júlia Zanatta, do PL de Santa Catarina, avaliou que a proposta fortalece a dignidade e a integridade sexual das crianças. Ela também citou um caso recente para defender a importância da medida.
8: Uma notícia muito triste vinda do Ceará. Uma bebê de 10 meses morreu porque foi estuprada por dois homens, um de 22 anos. E me surpreende estupro contra vulneráveis não ser ainda imprescritível.
6: A proposta que torna crimes sexuais cometidos contra menores de 12 anos de idade imprescritíveis ainda precisa ser analisada por uma comissão especial e depois segue para apreciação do plenário, onde precisará ser votada em dois turnos. Outra proposta aprovada pela CCJ foi projeto que determina a monitoração eletrônica.

0: contra animais cometidos com o objetivo de divulgação em plataformas digitais. A proposta busca combater desafios e competições que incentivam esse tipo de violência na internet.
1: A gente vem com esse projeto para poder dar uma contra-resposta, dar uma resposta imediata, né, dizendo que essa crueldade, que com o fim de diversão, com o fim de competição nas plataformas digitais, ela tem que ser freada urgentemente. Né? Então, isso foge daquele habitual dos maus-tratos na rua, nas denúncias que a gente atende. Então, esse projeto vem ampliar, dobrar a pena praticamente para quem comete o maus-tratos com esse fim. Não porque queria cometer maus-tratos ou porque não gosto do animal, mas simplesmente por uma gincana.
2: A pena atual para maus-tratos a animais pode chegar a 5 anos de prisão. Com a aprovação do projeto, quem cometer o crime com o objetivo de divulgar em plataformas digitais pode ter a pena praticamente dobrada. Felipe Beccari alerta que a prática tem crescido de forma silenciosa, especialmente durante a madrugada.
0: Termina agora o Jornal Câmara dos Deputados, produzido pela Rádio Câmara, com trabalhos técnicos de Wellington Teles e apresentação de Val Monteiro e Márcia Aquilissardi. Uma boa noite para você.
2: Você fica agora com as notícias do Tribunal de Contas da União. Boa noite.
3: Minuto do TCU.
4: O Tribunal de Contas da União avaliou como universidades e institutos federais organizam a área de tecnologia da informação. A auditoria analisou se o modelo adotado garante o funcionamento dos sistemas que apoiam atividades como ensino, pesquisa e gestão. O trabalho identificou problemas como falta de integração entre as instituições, compras feitas de forma isolada e carência de profissionais especializados. A fiscalização também identificou dificuldades para acompanhar os gastos com tecnologia. Para o TCU, as falhas podem aumentar os custos e reduzir a eficiência dos serviços. O tribunal recomendou medidas para ampliar e melhorar o planejamento da área de tecnologia da informação nas instituições. Saiba mais em tcu.gov.br.
3: 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Boa noite.

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0: Litoral, eu tô legal. 28 de julho, mês de julho quase acabando, ou mês que não termina. São 31 dias e a gente fica doido que chega logo primeiro de agosto pra receber. Mas vamos lá, um dia de cada vez. Bora aproveitar essa terça-feira, ainda escurinho, friozinho, gostoso. E que bom ter você aqui comigo. Muito bom dia, eu sou Sol e nós vamos estar juntos até as 10 horas da manhã. Conto com sua participação, mandando seu recadinho, foto, vídeo. Pode fazer sua declaração de amor, desejar parabéns, dar um bom dia para aquela pessoa especial para você. Tô aqui, tá? Ó, 999-86-1050. Vamos ficar juntinhos e trabalhando juntos também, tá? Com muita música e você junto comigo aqui. De onde quer que você esteja, cada cantinho do Espírito Santo, Brasil e o mundo, sintonizados na Rádio Litoral FM, que é número 1 geral no Ibope. Bom dia, vamos juntos!

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0: Na Litoral, eu tô legal. Muito bom dia pra você que sintoniza Litoral FM, pra você que tá chegando aqui na Grande Vitória, vindo aí de qualquer cantinho do nosso Espírito Santo, trazendo os pacientes, você que é motorista de caminhão, carreteiro, motorista de aplicativo, taxista. Muito bom dia, bom trabalho pra todo mundo aí que tá trabalhando, pra quem tá de folga também, né? É, folga merecida. Afinal de contas, né? A gente resolve tanta coisa na vida da gente, merece um descanso. Né, Genimar? Bom dia.
1: Bom dia, Sol. Aqui quem fala é Genimar de Pitanga. Tô passando pra desejar uma terça-feira produtiva e abençoada pra toda a família de Taral, pra toda a família de Cadeira Cativa, né? De AZ, pra não esquecer de ninguém. Pra Vera do Pula Pula, pra Nilote, Leila Mara, Soninha, Rebeca, pra Chad, a Rosângela, né? O Jumal, o Reco, a Mauri, o Estevim, o Orly e toda essa galera que tá na escuta, né? Cedar Neve, Chechel, vamos pra cima dessa terça-feira, vamos com tudo, sempre com Deus no comando, podendo ajudar a gente a ir e voltar. Isso aí pra mim, pra você, pra sua equipe, pra sua família. E na Litoral, estou assim, normal, de bem com a vida. É nóis, é fui.
2: Uhul, terçou, bebê. Uma terça-feira abençoada pra todos meus amigos ligados na Litoral. Tô na Litoral, tô legal. Um abraço pra Betânia, tem que falar pro meu amigo Lagar, amiga Rebeca, amigo Alessio, amiga Laís, todos ligados na Litoral, só da Litoral. De 0 a 100, pra não esquecer de ninguém. Um abraço pra todos os cadeiras que ativa. Já ligado de norte a sul do Espírito Santo, só da Litoral. Tô na Litoral, tô legal. E vamos que vamos, minha amiga Sol.
0: Uhul! Uhul! Bora,
2: terço, bora! Bebê, é nóis!
3: Ei, Sol, ei, bom Valdemir. Dia!
0: Bom
3: então,
0: dia!
3: Que Deus possa ir abençoando essa terça-feira. Que vem a quarta, que vem a quinta. Tamo junto e misturado, ok? Beijo e abraço aí, pessoal da Cadeira Cativa, especialmente para você, Sol, Cleidinha, para minha filha Nilva Carolina, para minha mãe Nilva da Penha e para todos os ouvintes aí, beleza? Beijo, Litoral!
0: Beijo, Valdemir, um beijo para você e para sua família. Bora para Inglaterra, Zé Carlos!
4: Bom dia, Sol, bom dia, Rádio Litoral, bom dia a todo mundo aí. Bom dia para Soninha, Lena Mara, Rebeca, Verino Pula Pula. Ô, Lena Mara, esse fim de semana só deu preto e branco, hein? Fogão e o galão.
0: É mesmo.
4: É isso aí, Toninho. Um abraço, meu amigo. Ô, Sol.
0: Oi.
4: Um abraço também para minha amiga Daiane e a Larissa. São daqui de Newmarket, que agora colocaram o Litoral direto lá no Brazuca Café lá. Opa. Um abraço, minha amiga. Fique com Deus aí. Tchau, obrigado.
0: Valeu, Daiane e Larissa. Um beijo pra vocês, gatonas. Obrigada pela sintonia. E você também, Zé Carlos, espalhando a Litoral aí na Inglaterra pra todo mundo ouvir. Muito obrigada. Beijo.

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1: Oportunidades para você fresquinhas nessa terça-feira, dia 28 de julho. Cine de Linhares abriu mais de 120 vagas. Ajudante de obras, carpinteiro, motorista de caminhão, copeiro e muito mais. Se você ficou interessado, tem que procurar a agência. Ela funciona de 8 da manhã até 1 hora da tarde. Fica ali bem no Center Norte Conceição, na rua Florentino Avidos, no bairro Conceição. Cine de São Mateus abriu mais de 250 vagas. Operador de redes, assistente técnico, ajudante de caminhão, carpinteiro, são muitas oportunidades. E aí você deve procurar a unidade que funciona de 8 da manhã até 5 horas da tarde. Fica ali na Avenida José Tosi, número 2616, no bairro Boa Vista. Boa sorte!

0: Litoral, eu tô legal, 5h28, despertador tocou, levanta, vai escovar o dentinho, tomar aquele banho gostoso pra você despertar. Tem vezes quando eu tô com muito sono, eu lavo o cabelo, porque aí a água bate, mas água quente, né, que eu não tomo banho na água fria. Aí ajuda a acordar, assim, pra você despertar de vez e jogar aquela nhaca de volta pra cama e partir do serviço. Bora, quem não tá com nhaca danada e tá aqui, ó, desde cedo, apareceu cedinho, ó, Praxedes. Bom dia, Praxedes.
1: Bom dia, Saul. Aqui é a Praxedes, passando pra deixar o meu bom dia pra todos que estão ligadinhos na Litoral. Principalmente pro meu amor Antônio, pra Duda Mel, pro Grupo Cadeira Cativa, de A a Z, pra não esquecer de ninguém. E tamo junto, hein, sempre ligadinha na melhor, na Litoral.
0: Valeu, um beijo pra você e pro seu amor, gato preto, que tá sumido. Me fala como é que ele tá.
2: Bom dia, bom dia, bom dia, Litoral. Aqui é o Paluz, hein, diretamente Curuçu, Bahia. Já no trampo e, claro, né, curtindo sempre a melhor.
0: Valeu, um beijo. Bora pra Linhares.
3: Bom dia, amiga Sol, Matheus Tenaz. Friozinho essa noite, amiga, né? Você tava limpo. Tá partindo lá, pra Deus quiser, Bahia. Sendo meu setor Litoral. Mas você fez no sul.
0: Valeu, daqui a pouquinho você tá de férias. E, nossa, Bahia é maravilhoso. Me leva junto, hein? Me abandona, não. Pelo amor de Deus. E, ó, pra quem não me abandona, quem não chegou ainda, ó. Campainha tocou, mas ela tá aqui, ó. Não me abandona, né, Sônia? Fala aí.
4: Olá, bom dia. Campainha tocou, presente. Aos ouvintes, aos cadeiras cativas, bom dia. Ana Mara, José Carlos, Claudinei, Leomar, Robson, bom dia. Sol, bom dia, boa terça. E até amanhã, se Deus quiser. Sônia de André Carlone. Beijo, beijo, bom trabalho.
0: Beijo, Duda Mel.
5: Bom dia, Solzinha. Quem fala aqui é Duda Mel, diretamente de Cachoeirinho. Bom dia pro Toninho. Vem pra Pula, pra Xene. Bom dia pro GR Barros, Elisa, Rito, Toninho, Luiz Fernando, Marcos Antônio. Bom dia pro Thiago, André Boca Sacola, bom dia. Bora fazer unha, partiu Cachumirim, partiu trabalhar. Duda Mel, fui, bom dia pro Matheus e Marataíza. E um bom dia pra minha amiga GG Gomes, que está a caminho de Cachumirim.
0: Amém, um beijo, beijo pra GG Gatona. E Duda Mel, gosta dessa música aqui, né, Duda? Ela que pediu, ó.
6: Boa noite, São Paulo!

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0: Apertado para Márcia Mendes, Cláudio José Nova Carapina 2, Gabriel e Chiquinha, Luiz Fernando do Centro de Vitória, José Luciano de Santos Dumont Vila Velha. Pro Marcos Gargamel em Jardim Camburi, Wellington Reis, Adalberto Souza em Jabaeté, pro Joel Flores, Chester Francisco de Santo Inês e principalmente para você.
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0: Previsão do tempo. A terça-feira será de tempo firme em todo o Espírito Santo. A massa de ar seco continua predominando e não há previsão de chuva em nenhuma região do estado. Na Grande Vitória, o dia será de sol entre nuvens, com temperaturas entre 19 e 30 graus. Nas demais regiões, o cenário é parecido, com máximas que chegam a 31 graus e o clima ideal para quem vai aproveitar o dia ao ar livre.
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0: Um incêndio de grandes proporções atingiu uma área de vegetação no bairro Santo Antônio, em Colatina, no último domingo, hein? As chamas provocaram muita fumaça e chegaram ao jardim de uma igreja. Nossa, que perigo, hein? O Corpo de Bombeiros controlou o fogo antes que ele atingisse imóveis próximos e também apagou um novo foco encontrado durante a vistoria. Ninguém ficou ferido e a causa do incêndio ainda será investigada.
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0: A semana começa com mais de 24 mil vagas abertas em concursos públicos e processos seletivos em todo o Brasil. No Espírito Santo, o destaque é o processo seletivo da Prefeitura de Aracruz para professores, hein, com salários de até 3.549 e inscrições até o dia 10 de agosto. Também seguem abertas vagas para técnico de enfermagem do SAMU em municípios do interior e o concurso da Polícia Militar, com mais de 1.000 oportunidades. Os editais e os links de inscrição estão disponíveis nos sites dos órgãos responsáveis por cada seleção.
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0: Oi, pessoal. Aqui é Ivonete, de Cachoeiro de Itapemirim, passando para desejar uma excelente terça-feira para a gente. Mandar aquele abraço para os meus colegas de trabalho da Inamármore, em especial ao meu colega Deusimar, que é meu companheiro de van, né? Que a gente vai de Cachoeiro até Alto Gironda, ouvindo a litoral. Um abraço também para minha amiga Vanessa, design de unhas, que faz cada unha linda. Um abração. Um abraço também para todas as minhas amigas de Vitória. E na litoral, eu tô mais que legal.
1: Um
0: Beijo, sol.
1: beijo, beijo, gatona, beijo para José S. Ferreira, que tá ligado na litoral. Brumate de Colatina, um beijo. Tem mais alguém de Colatina aqui, ó, Aguimar.
2: Bom dia, Deus. Bom dia, dia. Bom dia, Colatina. Bom dia,
1: Bom
2: sol.
1: dia.
2: O sol que mesmo na madrugada ainda não está surgindo, mas você
1: Não.
2: surgiu. Você já está aí nos fazendo, brilhando e nos fazendo alegria.
1: Ah,
2: Faz
1: obrigada.
2: bem. Aquele beijo para a Morena Love. Aquele abraço para você, Sol. Abraço para a Cleidinha, para a Thelma Rocha, para o meu amigo Tirol, para o Frigério, para o Rodriguinho, enfim, para toda essa galera que está aí da Litoral, toda a equipe Litoral e da Rede Gazeta. Aquele abraço e a felicidade existe.
1: A felicidade existe, só basta a gente poder enxergar e estar assim, ó, juntinho com ela. Valdiné Miranda em Porto Novo, daqui a pouquinho falou, daqui a pouquinho tô pertinho de você, trabalhando aí. Ela trabalha aqui em Bento Ferreira. Rony de Minas Gerais, obrigada pela sintonia. Tá ouvindo? Ó, a cachoeira aqui, é
3: Já só,
1: Iris.
3: mas tá com uma legal quem fala que isso aqui, esse instrutor de trânsito já tá mim, e a gripe não me deixa, e
1: Ixi.
3: tal, frio, cachoeiro, abri a porta agora, cheiro misericórdia, fumaceiro. Tô aqui, acabei de tomar aquele banhozão pra trabalhar, tô com o meu café, um abraço pra todos os meus amigos de Monteiro, cachoeiro de mim, pra minha mãe, de Girão Monteiro, e, na droga, mas que legal, beijo, bota frio nesse sol, força na peruca, bora trabalhar.
1: Ô, Iris, mulher, tô preocupada com você. Essa gripe que não te deixa, vai no médico. Vê se de repente você tá com deficiência de alguma vitamina, que sua imunidade tá baixa. Vai lá pra ver o que que é, hein? Cuida direitinho da sua saúde.
4: Bom dia, bom dia! Na
1: Bom
4: litoral eu tô
1: dia!
4: legal, sou Jerônimo Monteiro, saindo agora pro serviço. Queria ouvir uma música do Zezé de Camargo e Luciano. Valeu! Bom dia, bom dia!

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0: Litoral, eu tô legal. Ótimo dia, boa terça-feira pra você. Tá aí escurinho ainda, mas fresquinha pra gente aproveitar e fazer dela a melhor terça-feira de nossas vidas. Né, Dene? Dene de Alzeira Ramos.
1: Bom dia, ótima terça-feira, sozinha linda. Que Deus, Jesus, que sempre abençoando você, sua família e todos da Rádio Litoral. Tudo na Litoral, tô mais do que legal. Uma semana abençoada por Deus, Jesus. Um beijo, gato. Fica com Deus, boa audiência.
0: Eu tô legal. Valeu, um beijo pra você. Tá ouvindo altão lá, hein?
2: Oi, Salsinha, bom dia, tudo bem com você?
0: Tudo.
2: Uma ótima terça-feira, bom dia para todo o grupo Cadeira Cativa, para todos os meninos, era assim, se ninguém não é sol, beijo sol, vai pra Taíde.
0: Um beijo, beijo pro Francinildo Dantas, tá desejando um bom dia, uma terça-feira para todo mundo da Litoral, um beijo, Fábio.
3: Bom dia, meus amigos, Rádio Litoral FM, sou Fábio Araújo de Bela Aurora, chegando aqui no Hospital São Lucas para mais um plantãozinho, e como sempre aquele luz especial. Vá todos os colegas do Hospital São Lucas e meus amigos Devalt Matede e Devair Matede, aqui da Grande Bela Aurora. Gente, um abração, filho de Deus todos, bom dia.
0: Valeu, bom dia. Deusimar de Cachoeiro.
4: Bom dia, bom dia, bom dia, minha amiga Sol. Deusimar aqui de Cachoeiro, capital secreta do mundo. Bom dia especial para vocês da Rádio Litoral, tô legal.
0: Ah,
4: a minha amiga Ivonete, da Ina Mármore, Márcio. Um bom dia para a galera do Perim, o Saulo. E um bom dia a todos os ouvintes da Rádio Litoral. Eu tô legal. Sol, terça-feira abençoada para nós, valeu? Um abraço, tudo de bom, meu amor.
0: Valeu, um beijo para você. Pro Jordan Bono, de Colatina, tá num plantão. Bom trabalho aí, bom finalzinho de plantão para você. Beijo, bom dia aqui para Rúlio. Rúlio Silva, ele falou, só manda um abraço pra galera, nós estamos aqui em Amsterdã trabalhando, e junto com o Rúlio hoje, tá o Vitor, Ronaldo, um beijo grande pra você, ele tá mandando um beijo pra família, tá? Roberta, a esposa dele, né? Maria Cecília, a filha, e a mãe Penha, todos ouvindo a Rádio Litoral, um beijo pra você. E na Bahia, lá em Ponta do Corumbau, tá aí o Nayá Gomes, beijo Nayá. Vanusa Brioli, de Brisamar de La Velha, também ouvindo. Obrigada pela sintonia.
5: Quem aí vai querer ser minha amiga aqui hoje, hein?

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1: É, minha gente, ó, 6h37, o trânsito lento na Avenida Mestre Álvaro. Então, para você que está vindo de Serra, nesse momento, trânsito lento na Avenida Mestre Álvaro, sentido Rodovia das Paneleiras. A boa notícia é que a Rodovia das Paneleiras, nesse momento, tá tranquilo, tá? Não tem trânsito. Agora, atenção, você que está vindo aí da Norte Sul, ali de Jardim Camburi, que vai pegar a Avenida Dante Michelini, tem um carro quebrado ali na Avenida Dante Michelini, tá? Então, muita atenção que tem esse carro quebrado ali na Avenida Dante Michelini, sentido Jardim da Penha. Agora, segunda ponte, o fluxo tá bem intenso de veículos, tá? Então, você que tá vindo de Vila Velha e Cariacica, a melhor opção é passar pelas cinco pontes, que tá fluindo melhor. A boa notícia é que a Rodovia do Contorno, nesse momento, livre nos dois sentidos. E também a Avenida Carlos Lindenberg, nesse momento, não está tão congestionada como geralmente costuma ficar mais tarde. Então, nesse momento, a Avenida Carlos Lindenberg, apesar das obras, mas o trânsito está fluindo. Agora, o trânsito está lento na Mário Gurgel. Para você que está vindo aí de Viana, sentido Trevo de Alto Laje, aquele trecho está em obras. Então, nesse momento, na Avenida Mário Gurgel, trânsito está lento. E por onde você está passando? Tem algum trânsito lento, algum carro quebrado na via, acidente, semáforo com problema? Aproveita, conta tudo pra gente. 999-86-1050.
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0: Litoral, eu tô legal. Muito bom dia, você que sintoniza Litoral FM, a número 1 em audiência geral. WhatsApp liberado, 999-86-1050, para você mandar seu recadinho. Bora pra Colatina.
1: Bom dia, Sol. Tudo bem com você? Sou eu, Rosângela Bernardoni, do bairro São Miguel, na Colatina. Sol, deixa eu mandar um bom dia pra você, pro meu esposo Paulo, para minha família Bernardoni, para todos da cadeira cativa. E beijo, Sol. Tenha uma ótima terça-feira.
0: Um beijo para você,
2: Flávia. Bom dia, Sol. Tessou. Toca um raça negra para mim. Só de beijar tua boca, beijo outra boca. Eu sinto um gosto amargo, a desilusão. E isso é má. Sua atitude é normal, me deixa fininho.
0: Nossa, canta bem, Flávia, danadinha. Beto Penitente.
3: Bom dia, Sol. É Beto Penitente Colatina. Nunca vou esquecer o dia que eu comecei a falar com você, sem saber que ia te amar tanto. Bom dia, Sol. Bom dia, Luiz Amendoim. Bom dia, Leomar de Linhagem. Um abraço pro meu amigo Beteco, do Sabor do Ponto.
0: Valeu, um
3: e
0: beijo.
3: E bom dia a todos os ouvintes da Litoral. Na Litoral, estou legal.
4: Bom dia, meu raio de sol.
0: Ei,
4: um bom dia aí pro grupo Cadeira Cativa, todos que estão ligadinho, pra Soninha, Claudineia, Zé Carlos da Inglaterra. Que tenhamos uma linda e abençoada terça-feira. Bom trabalho, beijo.
0: Beijo, tudo de bom.
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0: tudo de bom pra você. Bom dia!
1: Bom dia!
0: Bom dia, Deus! Bom dia, guerreiros! Gente linda! Chegamos à última terça-feira do mês de julho. O tempo passou tão rápido, né? Mas Deus continua nos dando esse presente precioso, mais um dia de vida, graças a Deus. Não deixe que a preguiça, o cansaço roube aí a sua vontade de vencer. Vamos pra cima dessa terça-feira, um coração cheio de gratidão, coloca um sorriso no rosto, siga em frente. Agradeça a Deus por mais uma manhã, espero que você esteja bem, faça o seu melhor, confie que Deus vai abençoar cada passo do seu caminho, vai abençoar seu dia com proteção, com alegria no seu coração. Tenho certeza que será uma terça-feira de produtividade, de alegria, de notícias boas, porque precisamos, né? Mas muita coragem, muita saúde pra você. E que bom que você tá aí do outro lado, sintonizado na melhor. Eu, GG Gomes, cheguei pra te fazer companhia até meio-dia, nessa manhã maravilhosa, linda, amanhecendo, tá um friozinho gostoso, né? Mas daqui a pouquinho vai esquentar, porque o astro já tá chegando, devagarinho. E nós vamos esquentar também a sua manhã gostosa com muita música boa. São 7:01, você que tá em casa, você que está indo para o trabalho, vai com Deus, que seu dia seja produtivo, abençoado. Já vai agradecendo, não sai de casa sem fazer a oração do dia, agradeça o Criador por tudo. Vai na fé, vai na força, vai na coragem, que de manhã assim ninguém tem coragem de levantar nem da cama. Pede a Deus força e nós vamos, né? Vambora mexer o doce nessa manhã linda de terça-feira, 28 de julho.
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0: E bora abrir a nossa sequência mais gostosa de ouvir 45 minutos de música. E a gente sempre começa com música boa, né? Jorge Mateus, ou some ou soma. Vem somar com a gente. É o meio-dia aqui na Melhor. Bom dia pra você. Oh!

0: artista. É, coraçãozinho apaixonado. Você tá doido. Você tem duas opções, tá? Ou fica aí borocochô, ficou lembrando do ex, ou liga o rádio e deixa a gente colocar um sorriso no seu rosto. Você que escolhe. Vambora, gente linda. 7:11, bom dia pra você que tá sintonizado aí no som do carro. Márcia, você tá atrasado de novo, minha amiga. Meu Deus do céu, tem que trocar esse despertador seu. Vai trabalhar, mulher. Fica aí lembrando o ex. Eu, hein? Logo de manhã, 7:11. Eu acho que mandou um oi sumida, né? Vai ver. Bom dia pra você que está no nosso WhatsApp. Não tem salvo ainda o nosso WhatsApp aí nos seus contatinhos? 28 999 18 3488. Salva e compartilha com a gente a sua felicidade, né, Valente? Valente tá de boa, né, Valente? Eu sosseguei. Beijo, Valente. Loilsa, São Caetano, manda um alô pra mim. Loilsa, um abraço. Quem tá tomando um cafezinho gostoso vindo da litoral, essa Luzia. Dona Luzia, bom dia.
1: Bom dia, GG.
0: E aí, minha amiga?
1: Essa feira abençoada aí pra você, pra todos nós.
0: Isso.
1: Mandou um alô aí pro Márcio, pro Pedro, Thierry, pro Emerson.
0: Sim.
1: É, pra todo aniversariante do dia.
0: Beleza.
1: Mandou um alô lá pro Ricardo, Rogério.
0: Aham.
1: Uhum. Tá trabalhando lá na rodovia do Frade. Tá lá com o radinho ligadinho você.
0: É?
1: Tô legal.
0: Eu gosto disso. Beijo, minha amiga. Vai tomando seu cafezinho e curtindo a nossa programação, tá? Obrigado pelo carinho da audiência. 7:03, nós vamos dar continuidade à nossa festa com 45 minutos de música. Eu aguardando a sua participação, já volto trazendo promoções. Agora tem Ian, textão. Manda textão pra cá, vai. Bom dia.

Existe uma teoria que se chama 90-10, onde uma pessoa tem 90% daquilo que você procura em alguém, só que você foca naqueles 10% que falta. Aí você sai pra rua, se aventura, e realmente você encontra aqueles 10%, mas não se deu conta que perdeu os 90%.

0: Maísa. 9,10%. 7:22. Bom dia, preguicinha. Pega seu cafezinho aí. Vem, vem com a gente. Deixa de preguiça. Tira essa meia do pé. Vambora mexer o doce. Vai, pode ir de casaquinho. Não tem problema não. Daqui a pouco vai esquentar mesmo, você tira, tá? Mas vai ser feliz. Vai em busca dos seus sonhos. Vai realizar os seus sonhos. Seus projetos. Tome um banho. Ah, não precisa não que tá frio? Então passe um desodorante, pelo amor de Deus. Pega a sua garrafinha de água, não esquece disso, tá? Coloca aí na bolsa, na mochila, ou leva mesmo na mão, não esquece não, e vai ser feliz, tá? 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Já começamos com uma delicinha, né, essa promoção. 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Quem tá aqui comigo, Luiz Carlos, bom dia pra você, meu amigo, tudo bem? É Caetano? Caetano, bom dia.
1: Bom dia, Litoral. Bom dia, GG Gomes. Versou, mamãe. Com o Tedito tranquilo. Tô ligadinho na melhor análise.
0: Tô na Litoral.
1: Litoral. Versou ou sextou, hein? Eu acho que sextou, hein?
0: Rendeiro.
1: Ah, aproveitando, mandar quebração lá pra Castelo, Venda Nova Imigrante, Ribeirão do Meio, melhor pedreiro, mestre de obra lá, Atila Lopes, Jônia Negão, Ribeirão do Meio, Aline, Amanda, Antônio Coração, Oliver, Cíntia, Simone, Batista, Jardim Primavera, Alete, Livelto, melhor motorista de aplicativo de Castelo. Chora não, concorrência. Cachoeiro City também é o palco do momento. Dona Inica, Eloy, Joaquim, Evelyn, Érica, Rodrigo, Ricardo, Gabriel, Eduardo, Becudo, Seda. E Ana Aparecida, Flor do Campo, deusa de ébano. Chama, GG.
0: Um abraço. Obrigado pela participação. Mande também a sua mensagem de voz, o seu bom dia, o seu carinho pra quem você quiser. Fica à vontade. Bora, Zé Neto e Cristiano. Fama de louco.

0: maroto. Brigas por nada. Eu, hein? Vamos apaziguar a situação. Vamos trazer paz, alegria, harmonia nessa casa, nesse relacionamento. Briga pra quê? Tem que ter aquele charme. É, aquela discussãozinha boa. É um charme, é drama. Mas passa, tá? Vamos apaziguar isso daí. Vamos conversar, vamos chegar à conclusão, vamos rever os conceitos. O mais corajoso pede perdão primeiro. 7h33. Bom dia, bom dia pra você. Danda, bom dia.
1: Bom dia, Gigi Gomes, aqui de Ustano, Bom José Calçado.
0: E aí, Dandão?
1: Eu quero mandar um alô pra Aldemir Alcimelcione, para o meu filho Johnny, para o meu netinho Gael, para a Kelly, minha nora, para meu filho Daniel, para minha nora Miriam, e pros meninos do caminhão do lixo de Cachoeiro, e pra você da Rádio Litoral, tá no Litoral, tá legal. Eu amo essa rádio.
0: Eu também, amiga. Beijo, obrigada, tá? Um abraço aí pra todo mundo, nossos amigos coletores, gari, um abraço. Tem o nosso carinho, a nossa admiração, essa turma, né? Beijo, beijo. São 7h34. Seu Sidney, como é que está a Vargem Alta? Tá friozinho?
2: Bom dia, GG. Bom dia. Aquele abraço apertado, demorado.
0: Bom dia.
2: É, GG, hoje tá brabo aqui em Vargem Alta.
0: É?
2: Misericórdia.
0: Eu
2: você foi igual de frio.
0: Aham,
2: muito. Se você vir aqui agora, você volta pra trás, hein?
0: É ruim.
2: Você tá cachoeiro de novo. Meu Deus. Mandar aquele abraço pro Amário, né? Cachorrão que apareceu ontem. Mas também tá destruindo a máquina tudo. Você escutou ontem,
0: né, viu?
2: Gê?
0: Destruiu o rádio,
2: abraço,
0: cara.
2: Abraço pra todos os meus amigos aí, né? Que ouve a Rádio Litoral aí. Pra todo mundo aí. Meus amigos aqui da Madeireira Dona. E vamos mexer o doce, né, GG?
0: Vambora.
2: Quem tá na Litoral, tá todo mundo legal.
0: Valeu, seu Sidney. Um abraço, bom dia, uma ótima terça-feira. 7h35 na Litoral, bom dia.

0: Ruf, atriz demais, hein? Fechando a nossa sequência, nossa primeira sequência de muitas. Bom dia, bom dia. Welder Monteiro, um abraço pra vocês, bom dia. É Giovanni? Giovanni acordou cedo?
1: Bom dia, dona Gigi Gomes.
0: Bom dia, Giovanni.
1: Aqui é pra meu filho Guilherme.
0: A voz chega tá
1: minha
0: rouca.
1: Mãe Bela, minha mãe Joelma, minha sobrinha Bianca.
0: Acorda,
1: toda a galera
0: Giovani.
1: De Cotia conectada na Rádio Litoral. Abraço, Gigi.
0: Abraços. Tá com voz de sono. Giovanni, toma seu cafezinho e continue sintonizado, tá bom? Um abraço pra você e toda a sua família. Bora faturar! 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
1: Litoral, 7 horas e 54 minutos. Médicos anunciaram nesta segunda-feira 2 novos casos de possível cura do HIV. Os pacientes interromperam o uso de antirretrovirais e, desde então, o vírus não voltou a ser detectado nos exames. Uma carga viral detectável ocorre quando o exame encontra HIV no sangue em quantidade suficiente para ser medida. Já a carga viral indetectável significa que o vírus está a um nível tão baixo que o teste não consegue medi-lo. Quando esse resultado é mantido durante o tratamento, não há transmissão por relações sexuais. Com os 2 anúncios, sobe então de 11 para 13 o número de casos de cura ou remissão do HIV contabilizados pela Sociedade Internacional de AIDS.
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1: A linha de crédito do programa Move Brasil, voltada a entregadores e motociclistas profissionais, começa a operar nesta segunda-feira. 2 semanas após a data inicialmente prevista pelo governo federal, profissionais aprovados no programa poderão procurar um dos bancos participantes para solicitar o financiamento de motocicletas e bicicletas elétricas 0 km produzidas no país. As condições são de juros de 12,5% ao ano, financiamento de até 100% do valor do veículo, prazo de 48 meses para pagamento e carência de 2 meses. Para mulheres, a taxa de juros é reduzida para 11,5% ao ano. Quem pode participar? Motofrentistas, mototaxistas e ciclistas profissionais contratados pelo regime CLT, desde que tenham pelo menos 6 meses de carteira assinada na mesma empresa. Também é necessário possuir CNH na categoria A para o financiamento de motocicletas.
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0: Ferrugem, Grupo Benzadeus, perdas e danos. 8 horas e 14 minutos. Bom dia pra você. Parabéns a você que faz aniversário hoje, última terça-feira do mês de julho. Muitos anos de vida e saúde, muita proteção, muita alegria no seu coração e dinheiro no bolso, né? Pra ter dinheiro no bolso, a gente precisa mexer o doce. Todo dia tem doce pra gente mexer, não é, amiga? Todo dia a gente levanta cedo pra mexer o doce. E graças a Deus nós temos saúde e força pra isso. São 8h15. Você no nosso WhatsApp. Kathleen, bom dia pra você. Marcelo, bom dia. Fabrício também, um abraço. Fabrício Galo, ele acorda cedo. Bastião do Vila Rica, bom dia. Denilza, Kézia. Manda um abraço pros meus amigos. Mário, Sérgio, Wellington, todos os agentes comerciais. Um abraço, Davi. Beijo pra vocês. Paulo Gomes. Tem um montão de Sérgio aqui. Sérgio, Sérgio, Sérgio. Camila Monteiro, Iago Vicente, Eliane Guimarães, Neuzimar Santana, um abraço. Igor Henrique, só gente linda. Participando, interagindo e concorrendo. 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Acorda as crianças. Eu sei que estuda à tarde, mas já pode levantar da cama.
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0: Bora comigo. Tem Marcos e Belucci. Pena que você já namora, né? Poxa.

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2: Ah, canção rei! 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

0: Ele que é safadão, Wesley Safadão, Ray Vaqueiro. Displicente. 8 horas e 31 minutos. Bom dia pra você que ligou seu rádio agora. Bom dia pra você que já acordou cedo desde as 3h30, 4 horas, 5, 6. Você que vai até meio-dia, até as 13, 14, não importa. Bom dia pra você. Que sua terça-feira seja linda. Nossa última terça-feira do mês de julho. A nossa última semana juntinhos, coladinhos até sexta, não é isso? 31? Hoje, não, eu não acredito que é 28 de julho, não. Acho que hoje é 84 de julho. Impossível.
1: Bom dia,
0: Deus é mais. E tá chegando agosto aí com 100 dias. Nossa. Pina, bom dia, amiga.
2: Bom dia, minha amigona.
0: E aí?
2: Meus filhos aí. Gerlane, Gisandra e Lândia.
0: Isso.
2: Meus netos. Ana Luísa, Isabela, Guilherme, Miguel e Júlia. Meus dois genros, Joninha e o Jô. Manda um alô pra uma amiga minha.
0: Ah.
2: Lá de Mundo Novo, Bernadette. Fica com Deus aí, amiga. Tô com o Henrique e Juliana aí pra mim. Que Deus abençoe o nosso dia, né?
0: Bom dia. Um abraço, minha amiga Pina. Tudo de bom. Céu Santana, bom dia. Jorge Cândido, bom dia. Oi, Rosemary, bom dia pra você. Maria Luísa, um abraço forte. Débora Ellen, um abraço bem apertado. É, Luiz, acordando agora. O vidinha mais ou menos, né, meu filho? Mexeu doce mesmo, quer não, né? Quer cafezinho na mesa, um bolinho? Tá bom, é. Se merece fazer vários nada, né? Só os fortes estão trabalhando e curtindo a litoral.

0: fazer o quê?
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0: Cauã e Laona Prado, admita! Admita! 8 horas e 50 minutos. Daqui a pouquinho, 45 minutos de volta. Agora é a sua participação, que eu adoro quando você manda mensagem de voz. Deixa eu mandar um abraço para o meu amigo, seu Rosildo. Mandou uma foto aqui de um bolo de chocolate, tomando um cafezinho, ouvindo a Litoral. Bom dia, meu amigo. Romim, tá mexendo doce com o João Pedro aí? Ô, os meninos pintores, um abraço, bom trabalho. Ana Tereza, boa sorte, tá? Seu Altair Moura também. Cadê minha amiga Silvinha? Silvinha, e aí? Bom dia.
1: Ei, GG, bom dia.
0: Bom dia,
1: tudo
0: minha
1: beleza?
0: Beleza.
1: Ó, GG, eu tô dentro daquela resenha. Alguém aí ligou pra ir falando que tinha... Que era bom a gente fazer uma resenha. Ó, tô dentro, hein?
0: A Luzimar inventou cada coisa.
1: Vamos fazer essa resenha.
0: Vai que cola, né, Silvinha? Luzimar, você lembrou, né? Ah, GG, vou marcar a resenha com GG. Ela é terrível. Mas vai que cola, né? Vamos pensar, amiga. Um beijo pra você, tá? Obrigada. Cadê meu amigo Val? Val!
2: Bom dia, GG. Bom dia,
0: Val. Bom dia, meu amigo.
2: E quem fala? Valdemir, funcionário, operador da Prefeitura Municipal de Castelo.
0: Representante.
2: GG, manda um abraço para todos os operadores de máquina da Prefeitura,
0: sim,
2: todos os motoristas da Prefeitura. E a galera que tá puxando de Itaoca para Castelo.
0: Aí sim.
2: GG, bom dia para vocês.
0: Para nós.
2: Tudo de bom para você.
0: Para nós, meu amigo.
2: Estamos na Litoral, estamos todos legal.
0: Coisa
2: bom
0: linda.
2: Dia para todo mundo. Valeu.
0: Um abraço, meu amigo. Uma terça-feira maravilhosa para você que está sintonizado na melhor. Ainda bem que eu tenho vocês, né? Xande de Pilares, bom dia.
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0: Ainda bem que eu tenho você. 8h55, gente linda. Curtiu o Xande de Pilares. 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
0: 9 horas e 1 minuto. Vamos dar continuidade à nossa festa, que tá uma maravilha. 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Porque a partir de agora, de volta, os 45 minutos de música sem break comercial. Jeito Moleque já abre a nossa sequência. Pessoal, bom dia pra você.

0: minutos. Bom dia pra você. Você curtindo? 45 minutos de música sem break comercial. Bom dia pra você. Ah, é? Carlinho, bom dia pra você, Carlinho. Cadê a Jaminé?
1: Fala, Gigi. Bom dia, meu cara.
0: Bom dia.
1: Queria mandar um bom dia pro meu amigo Bahia. Mandar um alô pro Mestre 27, meu sobrinho Cauã. E bom dia pra todo mundo da rádio aí, tá bom?
0: Beleza.
1: Como sempre falei, sempre vou continuar falando. Tá? Um beijo, tá com Deus. Tá, meu abraço também com o meu amigo Aloysio. De mal veículo, tá bom?
0: Tá bom.
1: Tô aqui, o famosinho Xamané de Baral, que eu tô legal.
0: Valeu, meu amigo. Um abraço. É que tava comportadinho hoje. É, Xamané, você é uma figura. Meus amigos motoristas, aquele abraço, tá? Minhas amigas costureiras, meio design. Minhas amigas auxiliares administrativa da limpeza. Tem meu carinho também. Um abraço. Gari, coletor. Tudo de bom pra vocês. Pintores, pedreiros, ajudantes. Obrigado pelo carinho da audiência, meus amigos aplicativo, taxista, leva a gente de carona, a gente adora. Muito obrigado pelo carinho da audiência. E hoje comemora-se o Dia do Agricultor, né, gente? Nossa, muito obrigada aí a cada homem, cada mulher que acorda cedo, até mesmo antes do

sol nascer. Pra quê? Pra cuidar da terra, com dedicação, com coragem, aquela esperança, né? E graças ao trabalho de vocês, que o alimento chega à nossa mesa, na mesa de milhões de pessoas. Plantam, eles plantam aí com muita fé, enfrentam desafios, mas eles também não perdem a esperança, né, de uma boa colheita e que Deus continue abençoando cada lavoura, fortalecendo cada trabalhador, as mãos de quem trabalha com honestidade, recompensando todo esforço com fartura, com saúde e muita paz. Parabéns pelo seu dia, meu amigo agricultor. Vocês cultivam muito mais do que alimentos, né? Cultivam vida, sustento e esperança para o Brasil. Muito obrigada. Parabéns.

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0: nunca mais, hein?
1: De novo, amiga.
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3: Se Liga Litoral, 9 horas e 26 minutos. Olha, a lei que autoriza venda e posse de aerossóis de extratos vegetais como spray de pimenta para mulheres acima de 18 anos com medida de defesa pessoal já está valendo. A lei prevê que produto possa ser utilizado de forma moderada para repelir agressão injusta, atual ou iminente. Mas a liberação do uso de spray de pimenta exige atenção ao uso correto e responsável do equipamento de defesa pessoal, que deve ser utilizado de forma segura e dentro dos limites da lei. Embora ainda dependa da regulamentação, alguns critérios já foram estabelecidos. Entre eles está o volume máximo do spray, limitado a 50 ml. Acima desse limite, o equipamento será de uso restrito às forças de segurança. Outro ponto estabelecido é que o instrumento deverá ser utilizado somente para interromper ou evitar agressões injustas, de modo que a usuária consiga neutralizar e ameaça e se afastar da situação de risco.
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3: A Johnson Johnson ofereceu-se para pagar até 28 bilhões para resolver dezenas de milhares de processos nos Estados Unidos que alegam que seu talco para bebês e outros produtos que contêm talco causam câncer de ovário. O acordo histórico proposto visa encerrar uma longa batalha judicial que pesa sobre a gigante da área da saúde sediada em Nova Jersey há anos. A Johnson & Johnson negou que seus produtos à base de talco causem câncer e alterou a fórmula de seu talco para bebês amplamente utilizado. A vice-presidente de litígios da firma afirmou que as alegações são infundadas e que a Johnson & Johnson estava disposta a chegar a um acordo para resolver definitivamente a questão. O talco é um mineral natural composto de magnésio, silício, oxigênio e hidrogênio, conhecido por sua textura semelhante à de sabão e frequentemente usado em talco para bebês. A empresa enfrentou processos judiciais movidos por consumidores e seus familiares que alegam que os produtos do talco da Johnson & Johnson causaram câncer devido à contaminação por amianto.
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0: Finalizando o nosso 45 minutos de música com Glauco. Pega, pega. E na Litoral Tomás, que legal, fechamos a nossa segunda sequência, que volta às 11h45, mas antes, às 10 horas, uma hora de música direto. Nós vamos faturar daqui a pouquinho o resultado de promoção. Já pode buscar um resultado de promoção, né? Deixa eu mandar um abraço pro Jim Garcia, galera da Monte Pio, Nen, Diniz, Lucas, Silva, CI, Fabiano, Fabrício, Carlinho, Denilson, Matheus Souza, Adriano da Farmácia. Um abraço. Felipe Conwy, um abraço, obrigada pela carona, tá? Regina Pontes, um beijo pra você. Seu Hélio, bom dia.
1: GG, bom dia. Quero mandar um alô aí pra galera do Alto Novato, Rua do Meio.
0: Manda.
1: Do 140 daqui pra lá, de lá pra cá. Uhum. Pra vocês da rádio, pra mim mesmo, que eu tô curtindo o finalzinho de férias, falta uma semana. E um abraço forte pra todo mundo que tá ouvindo a Litoral, pra Carla, Maia e Hélio. Com a Litoral, tô muito mais legal.
0: Valeu, meu amigo, um abraço. Obrigada pela participação. Nós vamos faturar, né? Já volto. Grava aí sua mensagem de voz. Tânia Mara, bom dia. Fernando, bom dia. Júlia, um abraço pra você também. Tô aguardando a sua mensagem de voz. Aproveita que tá com o celular na mão, apagando um monte de mensagem, apagando um monte de fotos. Aproveita e grava aí a mensagem de voz e manda pra cá. 28999183488, WhatsApp mais bombado do Brasil.
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4: E na Litoral, Tomás, que legal. Metadinha da manhã da nossa última terça-feira do mês de julho. 10 horas e 1 minuto. Vamos para mais uma edição dos 60 minutos de música, uma hora de música direto, sem break comercial. Só volto aqui trazendo resultado de promoção e mais uma promoção para você concorrer. E a outra promoção é top demais e continue sintonizado. Então, bora abrir a sequência com Israel e Rodolfo. Arruma um bom dia!
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2: Tem algum exaltamaníaco hoje aqui?

0: Wesley Safadão, decreto liberado.
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0: E na Litoral, Tomás, que legal, são 10h21. Você curtindo uma hora de música direta aí no som do seu carro, em casa, no seu ambiente de trabalho. Dinei, um abraço pra você. Eu já estava sumida, agora voltei essa semana. Elane da Silva, não pode sumir por muito tempo, não. Te cuida, tá, amiga? Beijo pra você. Flávia, conta pra mim.
3: Bom dia, minha amiga Giovana.
0: Bom dia.
3: Dando alô pro meu esposo Fernando, minha filha Grisquele, minha filha Leandra, minha filha Maria Fernanda, minha filha Sabrina Vitória, minha netinha Preto Gabriel, minha netinha Itu, minha netinha Gael, minha netinha Sofia, que tá completando 2 anos e 11 meses
0: que
3: hoje.
0: Fofa.
3: E toda a minha família. E também pro meu afilhado Michel, que tá completando aniversário hoje também.
0: Também.
3: Tá litoral, tá legal, hein?
0: Beijo pra todo mundo.
3: Participar de um prêmio, hein, Gigi? Fala comigo.
0: Bora concorrer, mulher. Um abraço, dê um cheiro aí nos aniversariantes, tá? Tudo de bom pra vocês. Camila Bento sempre tá com a gente aqui. Um beijo, Camila. Camila. Carla Gardioli também. Bom dia pra você. Dudu, tudo bem por aí?
4: BG.
0: Eu?
4: Bom dia, um abraço.
0: Bom dia.
4: Bora pra cima que terçou, hein?
0: Terçou.
4: Mês acabando, bora produzir aqui, ó.
0: Bora.
4: Você tá doido. Bora pra cima, bora pra cima.
0: Tudo nosso.
4: Um alôzinho pra galera do São Vicente aí, GZ. Galera ligadinha na Litoral.
0: Manda.
4: Santiago Motos. Ali é fiel, hein?
0: É?
4: Você tá doido, homem é bom. Ali é fiel na Litoral também. Você tá doido. Tamo junto, GG. Um abraço, tudo de bom. Na Litoral estão mais, que legal.
0: Valeu, meu amigo.
4: E ó, violou por cá, viu? Você tá doido, tá amanhecendo frio demais, velho.
0: Tá bom demais. A gente coloca pra esquentar essa manhã. Turma do Pagode.

0: Simone Mendes, me ama ou me larga? Eu acho melhor você amar, hein? Sei lá. Ninguém quer ficar sozinho nesse frio, né? Já pode, produção, resultado? Resultado de promotion? Vamos embora lá, bora, bebê. São 10 horas e 31 minutos. Quem faturou um copo de 330 ml de sorvete ou açaí pra você montar do seu jeito? Nome completo mandou, bairro mandou, palavra-chave certíssimo. Quem faturou é do bairro Boa Esperança. Final do telefone 1907, Neuzimar Santana Miranda. Neuzimar!
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0: Parabéns, Neuzimar Santana Miranda. Obrigada pela participação. Vai se deliciar. Um copo de 330 ml de sorvete ou o açaí da The Best Açaí. Beijo pra vocês. Obrigada. Agora sim, né? Coloca meu nome no sorteio, vou pôr, pode deixar. Agora sim, deixa eu falar dessa promoção maravilhosa também. 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Agora é com você, hein, amor?
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1: 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E será Santana e Pablo,

0: Jonathan, se joga no passinho. Fechando nossos 60 minutos de música. Só musgão, né? Ele curtindo, já chegando em Alegre, a nossa abrangência total, 100% em Alegre. Né, Fran? Vacilou, hein, Fran? Um abraço, meu querido. Bom trabalho pra você. 10h55, vamos dar continuidade porque eu tô trazendo resultado de promoção. De volta os 45 minutos de música. E a sua participação. 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
0: Que maravilha, hein? 11 horas e 1 minuto. A partir de agora, de volta os 45 minutos de música para a gente fechar a nossa última participação por aqui. Essa manhã maravilhosa de terça-feira, a última terça-feira do mês de julho. E vamos dar continuidade de volta aos 45 com essa promoção legal para você também concorrer. 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Agora é com você e bora curtir Mari Fernandes, abrindo a nossa sequência com Laona Prado. Maluca!
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1: 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Uma mulher relatou ter sido perseguida por um homem desconhecido na madrugada de ontem, segunda-feira, em Colatina. A vítima é funcionária de um restaurante e escapou após pedir ajuda aos ocupantes de um carro que passava pelo local no momento do ocorrido. Câmeras de segurança mostram o suspeito e a mulher correndo no meio da rua. A vítima passava a pé pelo bairro após deixar o cachorro de estimação em uma clínica veterinária após o animal sofrer convulsões. Durante o trajeto, ela notou que passou a ser perseguida pelo homem que correu em sua direção. O suspeito não foi identificado e o caso é investigado pela Polícia Civil.
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1: A Caixa Econômica Federal inicia nesta terça-feira a liberação do pagamento do Bolsa Família relativo ao mês de julho para os beneficiários com o número de identificação social UNIS com final 7. O repasse segue o calendário gradativo do programa social promovido pelo governo federal. A movimentação dos recursos é feita prioritariamente por meio digital, através da poupança Caixa ou da conta Caixa Tem. Pelo aplicativo Caixa Tem no smartphone, o cidadão pode efetuar o pagamento de boletos, realizar transferências e utilizar a função de débito em estabelecimentos comerciais. Quem optar pela retirada em espécie pode utilizar o cartão da conta ou fazer o saque sem cartão com a biometria cadastrada em caixas eletrônicos, lotéricas e correspondentes Caixa Aqui.
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0: Grupo Menos é Mais. E Natanzinho, pela última vez. Fechando nossa sequência dos 45 minutos de música, antes da gente faturar, um abraço, Fábio Pereira. No bairro Nossa Senhora de Fátima. Cadê Gobi? Gobi?
1: Bom dia, Jerusa Gomes. Tudo bem com você?
0: Tudo
1: Marcos
0: jóia.
1: Gobi Carreteiro.
0: E aí, meu amigo?
1: Passando para desejar um dia abençoado para vocês aí da rádio, que
0: Obrigada.
1: Atende a gente com tanto carinho. E a
0: também.
1: Todos os ouvintes da Rádio Litoral. Valeu, valeu, Jerusa.
0: Um abraço, Gobi. Duda, tá o quê? Namorado novo?
2: Mandar um bom dia.
0: Como assim, gente? Eu não tô
2: o
0: sabendo.
2: Rafael, o eletricista lá no Bairro Paraíso, Diego Borges, Francine, Beatriz, Bernardo e minha prima Rosângela. Duda Mel, novamente, beijo. E um bom dia também pro meu novo amor, GG. Ainda não posso falar o nome.
0: Ah, não,
2: ele é surpresa.
0: Amanhã, então, você fala, tá bom? Promete? Não, estamos em família, Duda. Amanhã você fala, amanhã eu vou cobrar, hein? Manda um abraço pra minha prima, Kemily Emily Helena. Um abraço pra vocês. Cadê? Mais uma aqui. Maria de Fátima.
3: Bom dia, GG.
0: Bom dia.
3: Uma ótima terça-feira pra todos nós.
0: Nós,
3: quero mandar um alô pra todos que estão ouvindo a Rádio Litoral. Um abraço para vocês aí da rádio.
0: Obrigada.
3: E na Litoral, eu tô mais que legal.
0: Lindeza, um beijo para você também. Uma ótima terça-feira. Obrigada pelo carinho da audiência. Um beijo para todo mundo que participou, que concorreu. Adriano da Paixão Martins já está almoçando. Aquele bifinho de porco, mas o que que tem aqui? Macarrão, um gilozinho, tá bom, hein? Bom almoço, meu amigo. Tamo junto, tá? Tamo junto no café, no almoço. É nós e depois de nós é nós de novo, né? Betinho, um abraço. E agora? Agora resultado de promoção. 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Eveline Buzato, Eveline!
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0: Parabéns, Eveline! Obrigada pela participação! Beijo pra todo mundo que concorreu! Mais tarde tem mais promoções! E lembrando, lembra da promoção de ontem? Ó, que eu falei, vamos participar, amanhã é o resultado! Segue o plano, hein? Segue o plano! Beijo pra todo mundo. Deixa eu falar agora pra gente faturar. 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

0: 11h53, gente linda, vou ficando por aqui. Já agradecendo a Deus por mais uma manhã linda que passamos juntos, mais um dia maravilhoso. Fechamos, né? A nossa última terça-feira de julho juntinhos. Deverson, manda alô pra mim. Ô, meu amigo, um abraço pra você. Uma tarde maravilhosa, bom trabalho, bom descanso, fiquem com Deus. Amanhã, se Deus assim permitir, eu volto a partir das 7 da manhã, tá? Um beijo, um cheiro e fica com Deus. Tchau.
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23: Então vai.
24: Chama, molecão.
23: Ah, muito boa tarde, meu povo. Cadê o meu boa tarde? Vai.
24: Boa tarde, Bruninho.
23: Boa tarde. Bruninho com você aqui na Rádio Litoral nessa terça-feira, dia 28 de julho de 2026. Bruninho com você até mais tarde aqui no melhor horário de almoço do mundo. Então chama, molecote.
24: Apertei
23: errado a vinheta aí. Chama de novo, vai.
24: Chama
23: que o Bruninho tá com você no horário de almoço. Manda mensagem 999-86-1050. Eu tenho ingressos pra você correr a Corrida do BH, dia 2 de agosto, domingo agora, né? Tem trajetos de 10 e de 6 quilômetros, largada em Vitória até Vila Velha. Manda a senha BH na Litoral. BH na Litoral. Nome completo e onde você mora, manda aí pro 999-86-1050. É terça-feira, sexto! Oh, não! Terçou, molecote, é terça-feira, terçou. Eu já tô com clima de final de semana.
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0: Na Litoral eu tô legal, vambora, meio dia e 12. 12 horas e 12 minutos na hora da coincidência. Tudo igual, meio dia e 12. Quero sua participação aqui na Litoral. 999-86-1050. 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Participação do povo! Coloca aí, Litoral! Oi!
4: Molecote, é nóis, tamo aqui ligadinho na melhor aqui em Cachoeira. Ué. aqui é o Plínio, motorista de aplicativo aí, manda um alô pra nós aí, ó, Plínio, nóis aqui ligadinho na melhor aí, ó, na Litoral, tô legal, e manda um alô pra nós aqui de Cachoeira aqui, ó, tropa do Siqueira, tropa do BID, é nós no elétrico aí, ó, tamo catando tudo, tamo pegando só corrida de 6h30, 4h10, 5 reais.
0: Tá doido?
4: Bruninho, nós estamos igual o Transcode Vitória aqui em Cachoeiro.
0: Vocês estão igual os amigos meus na balada, não tá perdoando nada, velho. Pegando corrida de 4 conto, bicho. Tá doido? Ai, fala aí, e acontece o quê, mano?
4: Bruninho, aqui o passageiro quer botar 5 paradas na corrida, Bruninho. Tá parecendo que é o Transcode Vitória.
0: Ai, que lasqueira, vida de motorista de aplicativo não é mole não, velho. Quem mais tá aqui? Lidiana Scarpati, minha amiga. Oi, Lidiana. Lidiana.
5: Bruninho Molecote, boa Oi. Tarde, coladinho ligado com você. Uax, cadê a outra?
0: Cadê?
5: Vai dar migué logo dia de terça-feira?
0: Cadê?
5: Não acredito. Cadê? Nath?
0: Cadê?
5: Beijo, Nath.
0: Cadê?
5: Na Litoral, tô legal. Manda um alô aí pra minha vizinha Kátia. Lidiana Scarpati.
0: Só os migué, Lidiana, não falo nada. Mais um aqui, Fábio José de Anchieta, meu parceiro.
6: Boa tarde, Bruninho. Boa tarde, família Litoral. Aqui é Fábio, motorista de aplicativos da Anchieta na Serra.
0: Uh-huh.
6: Bruninho, tava ali em Vasco da Gama agora. Uh-huh. Tô com uma viagem top, vindo aqui pra Vila Velha, pra Era Costa.
0: Mas tava onde?
6: Foi ver, chegou lá. Quem era?
0: Quem?
6: Matizinha. Que beleza, rapaz. Deixei ela aqui na praia. Ela,
0: que?
6: Né? Pediu pra ir na praia secreta.
0: Quê?
6: Deixei ela lá em cima.
0: Não.
6: Queria ficar escondida. Falou
0: não.
6: que não ia trabalhar hoje, porque
0: não.
6: tava passando mal.
0: Não.
6: Mas eu falei, mas Nath, poxa, passando mal indo pra
0: na
6: praia?
0: Na praia?
6: Ela é, lá vai, lá em cima tem um, tem lá pra dentro, lá tem um hospital e tal.
0: Não.
6: Eu falei, meu Deus, nunca
0: não.
6: vi, né? Já fui ali algumas vezes, nunca vi.
0: Não.
6: Mas enfim, Bruninho vai trabalhar sozinho hoje.
0: Não.
6: É isso. Vamos que vamos, vamos que
0: Ainda
6: vamos.
0: Ainda bem que tem você pra poder me contar as coisas, Fábio, porque, ó, eu passo apertado, tá? Eu passo um apertado aqui, complicado, Fábio. Obrigado aí pela abertura de... É, você vê, às vezes a pessoa quer fazer um negócio escondido, nada que quer fazer escondido, fica escondido. Né? Por exemplo, meu amigo Léo Pestana!
7: Fala, molecote, Léo Pestana,
0: Oi.
7: Tudo bem? Como é que você tá, meu amigo? Tem tempo que eu não participo aqui, né?
0: Você
7: Vida corrida, agora eu tô
0: com
7: dinheiro. Novo quadro, cozinhando com o Léo Pestana.
0: Tá com dinheiro agora.
7: Participações especiais.
0: Uhum.
7: É isso aí.
0: Já sei.
7: Tô com saudade também do meu amigo Matheus Trevezani, meu ídolo.
0: Leva
7: Tem
0: ele
7: tempo que eu não escuto
0: quadro.
7: A voz dele.
0: Uhum.
7: Grande abraço, hein? Bom trabalho, hein?
0: Já que você tá com saudade, leva ele pro seu quarto. Pro seu quadro. Quer dizer, pro seu quadro. Cozinhando com o Léo Pestano e Trevezani. Você cozinha e o Matheus gemendo ali do lado, né? Não, Matheus!
8: Boa tarde, Bruninho, amiga Nath.
9: Oi.
8: Matheus, isso aqui que é meu na quadra agora. Meu
0: uhum.
8: trabalho, né?
0: Uhum.
8: Chegando a nossa viagem sábado, vamos lá pra Bahia.
0: Ele vai pra Bahia.
8: Minha férias também. Aí, pera, eu tô legal.
0: Eu gostei da ideia, hein, Matheus. Ô, Léo Pestana, leva o Matheus aí no seu quarto, no seu quadro. Almoçando com o Léo Pestana e Matheus Trevezani. Léo Pestana cozinhando e Matheus gemendo. Vai, Thiaguinho! Olha os pensamentos intrusivos que eu tenho. É assim mesmo.
10: O que a gente é trouxa.

0: fazer aqui.
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0: Matheus e Cauã, admita, participação de Lauana Prado. Aqui na número 1 do Ibope, com o Bruninho. No melhor horário de almoço do mundo. Bora, molecote!
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0: Meio-dia e 32, quero mandar um abraço pro meu parça, meu amigo, Isaías Zola. Guaçuiense, Isaías, mandou um vídeo aqui, tá ouvindo a Litoral pela Grande Vitória. Acredito eu que esteja por Vila Velha. Valeu, Isaías, abraço pra você, meu querido. Deve ter trazido aí o Saulinho, deve estar com o Saulinho aí. Aqui na Grande Vitória. Valeu, Isaías, um amigo, um parceiro que eu tenho de longa data aí, da época de Guaçuevo. Valeu, Isaías, abraço meu parceiro. Gente boa. Meio-dia 33, você que tá me ouvindo, pode mandar mensagem aqui no WhatsApp, 999-86-1050. Tem aquele kit pra você correr a corrida do BH, que é domingo agora. 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Falar em corrida, meu amigo Isaías, corredor também. Quero saber que dia que a gente vai correr junto aí, meu parça. Pacezinho de idoso cansado, meu, tá? Eu sei que o seu é pacezinho de 4, de 3,5. O meu é de idoso cansado. Meio-dia 34, 1, 2, 3, 4. Participação de geral aqui no Zap. Vamos ouvir quem tá com o Bruninho. Ailton, lá de Cachoeiro. Fala, Ailton!
2: Fala, Bruninho. Ué. Boa tarde pra você. Boa tarde para todos aí da Rádio Litoral. Boa. Aqui quem fala é Ailton de Cachomirim. Manda um abraço aí. Boa. Para todos aí de Cachomirim.
0: Beleza.
2: Hoje tensou, hoje. Já. Beleza. Pode ou tá cedo?
0: Beleza. Valeu, molecote, Ailton. De Cachoeiro, de Itapemirim. E também tá aqui com o Bruninho, Slaine Cruz, lá em Cidade Continental. Beijo, Slaine! Viviane em Cidade Continental também. A Bruna Carolina é de Santo André, em Vitória. Álvares Dias, meu parça, lá de Cachoeiro. Falou aqui, Bruninho. Esse Plínio que tá aí com você é um fanfarrão, tá? Tá contando nossos perrengues de Cachoeiro. Ô, Álvares, eu quero saber todas as histórias dos motoristas de aplicativo de Cachoeiro, que devem ter histórias da boa. Eu sei que quando dá de madrugada, você costuma correr... fazer umas corridinhas ali na rodovia do Valão ali, né? É, eu sei, Álvaro, você gosta, meu parceiro. Passa por ali de madrugada e dá aquele confere ali na rodovia do Valão. Ô, Thiago Rodrigues, lá de Morada de Laranjeiras, tá ouvindo o Bruninho. Rita Maria, beijo, Rita. Sabrina Martins em Consolação. Mariana Cristina do Aribiri, tudo bem aí? Quem mais tá aqui com o Bruninho? Dudu Andrioli, o desgramado. Valeu, Dudu. Tá o quê? Comendo um pastelzinho e tomando uma estelinha. Você tá diferenciado, hein, meu parça? Você tá doido. Coloca Dudamel aí também. Ô, Dudamel.
3: Boa tarde. Quem fala aqui é Dudamel, diretamente de Cachimirim. Boa tarde, Matheus Pavezani. Tá, boa tarde pro Toninho, pra Shed. Boa tarde também aí pro meu novo amor, não posso falar o nome.
0: Eita!
3: Boa tarde, GR Bar, Dudamel, fui.
0: Dudamel tá namorando, que chique, Dudamel. Lasqueira. Dene, meu parça, meu personal de corrida tá aqui. Fala aí, Dene. Corra leve, a melhor assessoria da Serra. Dá um papo aí, Dede.
4: Beleza. Alô, Bruninho. Manda aquele abraço pra DW Corra Leve. Lembrando que hoje tem treino presencial, hein? É dia de sofrer, hein? Bora pra cima, ó.
0: Cidade Continental também. A Bruna Carolina mesmo, é de Santo André, em Vitória. Dede tá lá me ouvindo. Ô, Dede, hoje tem. Molecotes, eu tô fazendo assessoria com o Dede. Dede dá aula ali toda terça e quinta no Parque da Cidade, aqui na Serra. E quem quiser brotar lá no Parque da Cidade pra ver o Bruninho correndo, pacezinho de 9.3. Não é ruim, hein? Tão baixando, né, Dene? Tão baixando esse pace. Dene é o brabo. Tá dando assessoria aí pro Bruninho. Tem mais uma galera boa que faz lá no Corra Leve. Salve pra galera do Corra Leve, DW Assessoria. Valeu, Dene! Hoje à noite tamo lá, hein?

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0: moral, eu tô legal, é o jeito, moleque. Fechando sequência, sutilmente. Você que é do Skank, o jeito, moleque, agora regravou e ficou sensacional, né? Bora, molecote!
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0: Jean Pissaia, lá de Guarapari. Álvares Dias, meu parceiro. Você conhece as rodovias perigosas aí de Cachoeiro, né, Álvares? Cuidado aí, meu parceiro, cuidado. Paulo Lúcio, lá da Taíde. Brunil, abraço pra todo mundo aqui da Cidade de Deus. Também tô ligado com você. Fábio Araújo do Bela Aurora. Fala, Fábio.
1: Brunil, boa tarde, Rádio Litoral FM. Sou Fábio Araújo de Bela Aurora. Oi. Aqui na Grande do Sul, são loucos ouvindo a melhor. E como sempre, aquele alô especial. Meu grande amigo, Devolte Matede e Devolmir Matede, em Bela Aurora.
0: Tá mandado. Taiciane Nunes, lá em Morada, tá me ouvindo também. Um beijo, Tais. Dá um papo aí.
2: Ei, Bruninho.
0: Oi.
2: Aqui é a Taiciane de Morada, de Laranjeiras. Sua vizinha, né?
0: A vizinha.
2: Quero ganhar o kit do BH, quero aí. Correr o BH.
0: Ai, meu Deus do céu. Ó, fica desperta aí, daqui a pouco eu tenho resultado. Boa sorte. Lidiane Scarpaz tá me ouvindo também. Beijo, Lidiane.
3: E arrasou, hein, Dudamel. Gente, nós estamos aqui coladinho ouvindo ela, hein. Beijo pra vocês, todos da Litoral, pra todos os ouvintes.
0: Tá feliz que Dudamel já tá namorando. Beatriz Suelen de Alterosas, o Fabrício Mecânico também, meu parceiro. É, lá de Campo Acima, em Itapemirim. Valeu, Black Light. Wesleyne, lá em Cidade Continental. Graça Fernandes, no Parque Moscoso. Bruninho, primeira vez falando com você, tá? Me abandona não, Graça. Participa sempre aqui agora. Ah, o Silvio Castro, lá de Veracruz e Cariacica. Bruninho, passando pra você me desejar um feliz aniversário. Ô, meu parceiro, feliz aniversário, muitos anos de vida, parabéns. Muitos anos de vida, que Deus abençoe sempre aí, tá? Molecote, o Silvio de Veracruz, parabéns, meu parça. Viviane de Cidade Continental tá ouvindo, Marcelinho Pato Roco também, Marcelinho Desgramado e a Lucileide lá da Prática da Pebus. Vou pro intervalo rapidez e daqui a pouco eu tô de volta com mais música na Litoral, a número 1 do Ibope, sai daí não!
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2: Existe uma teoria que se chama 90-10, onde uma pessoa tem 90% daquilo que você procura em alguém. Só que você foca naqueles 10% que falta. Aí você sai pra rua, se aventura, e realmente você encontra aqueles 10%. Mas não se deu conta que perdeu os 90%.

0: dia.
1: Oi.
0: Rony, motorista da saúde, Conceição do Castelo.
1: Uhum.
0: Notícia pra nós, o que que tá acontecendo na terceira ponte, que Vila Velha sentido Vitória tá tudo parado.
1: Eu acho que esse áudio é de mais cedo, eu acho que agora já tá fluindo mais, né? Mas a ponte tava meio agarrada mesmo, mais cedo. Também não sei o que que tá acontecendo não, Rony. Valeu, meu parceiro. Vanusa do Jabaeté, um beijo. Mais uma.
2: E aí, Bruninho, cadê aquele abraço pra galera da Paramédia aqui de Cariacica?
1: Alô, Paramédia.
2: Todo mundo ligadão em você,
1: hein?
2: Um abraço.
1: Valeu. Um abraço pra galera da Paramédia lá em Cariacica ali. Francine, tá me ouvindo? De Nossa Senhora da Penha, Vila Velha. Cristiane Guimarães, lá do Jardim Tropical. Quem mais? Pedro Paulo do Centro de Vitória, Paty do Ibis também tá me ouvindo, um beijo. Mas quem? Wagner Sepulcro, já mandei um abraço pra ele, valeu Wagner Sepulcro. Adriana de Jardim Azteca, oi Dri.
3: Bom dia Bruninho, aqui é Adriana de Jardim Azteca, fazendo uma faxina mais ligada na litoral.
1: Beijo pra você Adriana de Jardim Azteca, o telefone tá meio com zumbido aí menina. Tem um zumbido aí nesse telefone seu. Edmar do Aribiri tá me ouvindo. José Carlos de Eldorado mandou uma foto. Bruninho, feliz dia do agricultor. Aqui no interior de Santa Teresa, tô aqui fazendo um bom torresmo. Aliás, comendo mais do que fazendo. Bom demais. Bora, galera, saborear. Abraço pra todos os agricultores. Sem eles, não somos nada. José Carlos mandou uma foto fazendo um torresmo na panela, no fogão a lenha, bicho. No tacho ali no fogão a lenha. Você tá doido? Esse torresmo deve ter ficado bom demais, bicho. Mas Santa Teresa, que loucura. Hoje é dia do produtor rural, molecote. E agora, como a gente tá em rede pra todo o estado, quero mandar um parabéns aí, um feliz dia pra você, produtor rural, galera do Sul, Norte, Noroeste, que trabalha, rala pra que a nossa agricultura capixaba siga em frente e seja referência aí no Brasil e no mundo. Parabéns, agricultor capixaba! Parabéns aos produtores rurais! Edilene Lugão de Taboazeiro, beijão pra você, minha amiga! Também mais quem? Orquídea Gil é de Cidade Continental, beijo Orquídea! Tainara Cristina de Aribiri, Iraci, lá da Serra, lá no Eldorado, aí, Iraci do Espírito Santo é lá da Serra, lá do Eldorado, beijo! Cristiana de Cachumirim também tá me ouvindo, oi Cris! Ô, Aline, lá da Naturari, tudo bem?
4: Boa tarde, molecote, chama! Pessoa, hein? Pessoa, estamos ligadinhos, Aline aqui da Naturari, um beijo pra galera aqui, pro marido Antonhão.
1: E é isso. A Iracélia também tá me ouvindo, Iracélia Brunou, lá de Jardim Camburi. Beijo, Iracélia! E tá faltando você mandar mensagem pro Bruninho. 999-86-1050.
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0: Litoral, eu tô legal, Henrique e Juliano, a maior saudade. Você tá ouvindo 45 minutos de música, edição premiada. Na verdade, você ouviu, porque acabou, molecote. Acabou.
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0: 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Boa sorte. Meu amigo Fábio Debs, quanto tempo, meu parceiro?
2: Fala, Bruninho. Tudo bom? Blackote, é o Debs. Aqui, manda um alô aí para Amanda, minha enteada de Nova Friburgo, que tá passeando aqui no Espírito Santo. Estamos rodando hoje aqui pela Pedra Azul.
0: Que isso, velho? Tá em Pedra Azul? Que vida boa! Fábio, abraço, meu amigo. Gente boa. Beijo aí pra Amanda também. Ô, Edna, tá lá me ouvindo. Bruninho, hoje dia do agricultor e estamos por cá. Tá lá preparando a terra, preparando café. Mas preparando café, molecote, do zero mesmo. Café, ela tá com café todo no terreiro lá pra secagem. Beijo, mandou foto. Beijão, Edna. Feliz dia do produtor rural pra você, minha amiga. Edna de Tati e Tatiaia, em Muqui. Também vou mandar um abraço pra André. É isso? Ah, não, é Adriana. Deixa eu ver aqui. Ah, é o Anderson. Nenhum nem outro, molecote. É Anderson. Anderson de Rio Marinho com a esposa Adriana do Pula Pula. Bruninho, já pode estar cedo. Tá fazendo... Ah, não, isso aqui é de antes. Tá fazendo um churras? Manda um abraço pros clientes do Franguinho do Assis, em Rio Marinho. Véi, esse pessoal só me arrebenta. Ô, Magno, tá lá em Pedra Azul também.
3: Fala, molecote! Aqui Oi. É o Magno de Pedra Azul, fica ligado, hein? Vamos que vamos, rapaz. Acabei de passar aí pertinho, hein? Passei logo atrás aí, entendeu? Logo atrás.
0: Olha ele.
3: Você tá doido sentindo ali Pedra Azul, fica ligado, hein?
0: Você não vem trazer nem uma cerveja artesanal pra mim, bicho?
3: Na verdade, esse torresmo aí compensa a pegar um pouquinho com ele e subir a serra, hein?
0: Compensa.
3: Lá no tal da Ronk, hein? Fica ligado, hein,
0: maluco? Você vem de Pedra Azul e traz uma Ronk pra mim, velho.
3: Hein? Mas reformalizando sua fala aí... O torresmo ele não fez na panela, não, ele fez na forminha de gelo. Ah, é? Fica ligado, hein?
0: Eu vou pro intervalo comercial, daqui a pouquinho eu volto. Magno, desgramado. Aliás, Pedra Azul, tô necessitado de passar um fim de semana lá. E esses dois áudios, tanto do Magno de Pedra Azul quanto do Fábio Debs, que está lá em Pedra Azul, deve ser sinal pra mim que eu tenho que subir as montanhas. Abraço pro Dudu lá da Ronk Beer. Eduardo Ronk, meu parceiro, saudade de você. Daqui a pouquinho eu volto.
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0: Pião, fechando com um pião tatuado. Que danado esse pião, velho. Resultado de promoção, tá liberando agora o seu kit pra corrida do BH. Quem faturou foi Thiago Rodrigues, final de telefone 0222, de Morada de Laranjeiras.
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0: Bora, molecote, 1h58, vou fechar a rede litoral pra Linhares, Colatina e Cachoeiro. Amanhã, meio-dia, tem mais Bruninho. E Natizinha sem migué? Não sei. A gente nunca sabe. Mas amanhã, meio-dia, horário de almoço de novo por aqui na litoral. Mas na Grande Vitória eu continuo, hein? Sigo com você até as três.
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Obrigado pela sua companhia. Pode vontade. Achegue-se também. A festa é sua. Sou Emerson Aguiar. Estou chegando, é claro, agradecendo você pela oportunidade de deixar a gente sempre entrar na sua casa, no seu trabalho, fazer dessa tarde, né? Uma tarde maravilhosa, em boa companhia.

Dani Moreira aqui na Litoral, primeiro lugar geral Paris, abrindo o nosso festa, edição desta terça, tardezinha gostosa, sol saiu em Cachoeiro, tava frio pela manhã, né? Essa madrugada fez frio também, agora sol apareceu na parte da tarde, segue aquele tempinho agradável na terra do rei. E aí, onde você tá? Tá tudo certo por aí? Tá calor? Tá frio? Fala pra gente, me conta aqui pelo nosso WhatsApp, tá? 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

0: É a Litoral, primeiro lugar geral, Pericão, Simplesmente Acontece, participação da Ana. Abração especial para Edna de Buqui, mandou uma linda foto de um delicioso bolo de cenoura com cobertura de chocolate. Deu água na boca aqui, tá, Edna? Faz isso não, menina, tá quase na hora do café. Abraço! Todos aí de Buqui ouvindo a Litoral, Marcão Gargamel, Mário Sérgio também, Yandy Souza, aquele abraço. Abelardo Machado tá por aí, ligadinho. Davi Cornélio também do bairro Zumbi, The Best, Açaí Litoral. Abraçando também o Paulo Henrique, do Aqui da Banca, aquele abraço, tá? Do São Lucas, o Wellington Rocha também. Abraços aqui pro Igor Henrique, do Vilagem da Luz. 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
0: O Espírito Santo foi o estado que registrou o maior crescimento da atividade econômica do Brasil no mês de maio, de acordo com o Índice de Atividade Econômica Regional divulgado pelo Banco Central. Em comparação com abril, a economia capixaba avançou 4,4%, liderando o ranking nacional. No acumulado dos últimos 12 meses, o estado também aparece entre os destaques com crescimento de 3,9%, ocupando a segunda colocação no país. O resultado reflete o bom desempenho de setores como indústria, comércio e serviços, reforçando o momento positivo da economia do Espírito Santo e também a geração de oportunidades para empresas e trabalhadores.
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0: Um dos criminosos mais procurados do estado do Rio de Janeiro foi preso nesta terça-feira em Presidente Kennedy, no sul do Espírito Santo. Eric Otávio, de 49 anos, era investigado por um feminicídio ocorrido em São Gonçalo e estava foragido desde o crime. A prisão foi o resultado de uma operação conjunta entre as polícias civis do Espírito Santo e do Rio de Janeiro. Após os procedimentos na delegacia, o suspeito permaneceu à disposição da justiça e deverá ser transferido para o Rio de Janeiro, onde responderá pela investigação.
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0: da Litoral, eu tô legal, Simone Mendes. Erro gostoso, 2h57. Ó, daqui a pouco tem 45 minutos de música sem intervalo. 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Deixa eu mandar abraço aqui pra Aparecida, acabou de chegar, tá no nosso WhatsApp participando aqui. Lucinéia também, Ramon Miranda. E aí, tudo certo? Abraço pra você, tá no Paraíso. Meu amigo Altair Moura também do Paraíso. Abraço. Participando também da promoção aqui. A Luciana Barbosa, tá no São Lucas. Palavra-chave é Cofril. Promoção da Cofril, daqui a pouco a gente vai falar também. Ela se antecipou, tá participando. Fabrício, e aí, tudo bem, amigão? Tá em Campo Acima, Itapemirim, ligadinho aqui na Litoral. Na produtividade, aquele abraço pra vocês aí, tá bom? Obrigado pelo carinho sempre. Vamos paturar, já tô de volta.
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2: Simbora então, liberando essa sequência, 45 minutos de música sem intervalo, já com mais uma promoção pra você aqui na Litoral. 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

0: Primeiro lugar, geral Pedro Paulo e Alex. Que delícia, participação com a Ultra Beat aqui na Litoral. Estamos curtindo aquela sequência, 45 minutos de música sem intervalo comercial. 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Valmir Freitas, tá no paraíso aí, abraço. É The Best, açaí Litoral, abraçando a Neuza também. Mas quem? Davi Luiz, Alessandro Gomes, Guilherme Rezende chegando por aqui, Lorena Madeira, tudo bem? Lado Gilberto Machado, a Valdete Brito também tá ligadinha com a gente. Abraço, Nova Brasília. Boa tarde, Emerson, Vera Lúcia. Ei, Vera, tudo bem? Abraço a todos aí da Tijuca para você também. Bem-vindo aqui da Litoral. Boa tarde, meu amigo. Manda um alô aí pra galera da Metalúrgica Lorenzoni, é isso? Um alô pro tio Carlos, pro João Vitor também. Abraço, tá, Luan? Pra toda essa turma aí.
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1: Aquele abraço pro Guilherme Rezende, do bairro Vila Rica, Milena Paulo. Boa tarde, Milena. Abraço pra você, Leonardo Rezende. Anderson também chegou por aqui. Mas quem é Edmilson? Do Curamara, aquele abraço. Também minha amiga a Cristiane Viana, do Otto Marins. Ramon Miranda, do Paraíso. Lorena, aquele abraço, tá? Boa sorte. André do Nascimento também, do Fé e Raça. A Silvana acabou de chegar por aqui, Agostinho Simonato. Também a Cristiane Santana, Jardim Itapemirim, Ederson Machado, Nossa Senhora de Fátima, José Ricardo também, aquele abraço, tá no BNH de cima, né? Boa sorte!
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0: nossa Marília, Saudade Mendonça aqui, Leão. Fechando muito bem, 45 minutos de música, primeira edição. Às 6 tem mais uma edição pra você. E daqui a pouquinho, após o intervalo comercial, tem o nosso Bora Pagodear. Deixa eu abraçar a Fabiana do Timbó. Um abraço especial aí pro pessoal, né? Pra todos aí, todo mundo aí do restaurante Fogão Alenha do Frade, ouvindo a Litoral. Um abraço pra vocês aí, tá bom, Fabiana? Obrigado pelo carinho, bom trabalho aí. Jéssica Santana também tá por aqui. Parque Laranjeiras, Cofrio Litoral me sorteia aí. Olha o pedido dela. Ah, Jéssica, boa sorte pra você, tá bom? Vamos estar na torcida aqui. Continue participando. 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Já, já, bora pagodear.
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1: Você curtiu mais uma edição aqui na Litoral. Bom, 3h59 agora. Vamos pro rápido intervalo. Sem demora, já já eu volto. Abrindo aquela sequência, uma hora de música sem intervalo comercial para você.
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0: da Litoral, eu tô legal, 4 e 4.
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0: Menos é mais aqui na Litoral, 4h22 agora, uma hora de música sem intervalo comercial. Sua terça-feira gostosa, tardezinha, muita música boa na programação, sua participação, prêmios também, pessoal participando ativamente pelo nosso WhatsApp, 999-18-3488, DDD é o 28. Salve esse número aí para você participar com a gente, tá bom? 999-18-3488. É o WhatsApp da Litoral FM Sul. Deixa eu abraçar então essa turma aqui. Meu amigo Alessandro acabou de chegar. Fernanda Carla também tá em Jardim Itapemirim. E a senha é Cofrio Litoral. Tá todo mundo querendo esse kit da Cofrio. Muita gente participando. O Alejandro também tá por aqui no Coramara. Mas quem? Ana Cláudia. Tudo bem, Ana? Abraço para você. Boa tarde. Tá no São Lucas. Mas quem? No São Luís Gonzaga. Davi França também. Minha amiga Flávia. Tá chegando por aqui, boa tarde, Emerson. Eu quero ganhar. Minha filha tá completando 2 anos de casada, ou já é? 2 anos, que bom. Parabéns, tá? Estamos na torcida aqui, Grace Kelly, o nome dela. Parabéns, Grace. Deus abençoe essa união de vocês aí, tá bom? Alisson Mendes também tá por aqui. Meu amigo Felipe Coutinho. Lindomar, e aí, tudo certo, meu irmão? Lindomar Delfino, tá no Boa Esperança, ligadinho aqui, abraço pra você, tá? Paulo também, mas quem tá por aqui? Quero ganhar o kit churrasco da Cofrio, eu tô aqui. Mandaram aqui, ó, eu tô na Litoral, mas não mandaram nome, nem bairro, nem nada. Assim fica difícil, hein? Nome completo e bairro também. Abraçando a Elisandra Henrique também, tá onde? Do Monte Cristo. Abraço, você sabe que combina com a Rádio Litoral os produtos da Cofrio? Boa música e churrasco. Mandou até uma frase aqui, né? Que Cofrio tem, manda um beijo pro meu marido Wagner Freitas, o Theo e também o Alisson, é isso? Abraço, Elisandra. Participando aqui, obrigado pela frase, tá bom? Boa sorte pra você, Márcio Clay também, Marcelo de Almeida, Bia Moura chegando por aqui, Agostinho Simonato, Dani Mendonça também, tá na Independência, né, Dani? Abraço pra você, mais quem? Tailane também, abraço, Novo Parque, Bete Saldanha, é Cofrio Litoral, a Bete tá no Otílio Ronsetti. Bem-vinda, Bia, tudo bem? Abraço pra você. Da Rua Baixo, Guandu, Zumbi, Vanessa Lopes também. Vamos pra outra Vanessa agora, a Vanessa do Boa Vista. Abraço, participando da promoção aqui com a Veloz. Hoje também tem capacete da Veloz, farol de ouro pra você. Palavra-chave é Aveloz Litoral, nome completo e bairro também pra você participar com a gente.
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0: aí que aqui na Litoral, coração não é de aço.
1: Aquele abraço.
0: Abraçando aqui a Natália. Aldair também chegou por aqui, participando da promoção com a Veloz Farol de Ouro. Abraço também para Bruno Osório, Jardim América. Mas quem? Jorge Cândido, aquele abraço. A Ana Caroline também, do Gilberto Machado. Tudo bem, Ana? Abraço para você. Vladimir também, do bairro Aeroporto. Marcão Gargamel, aquele abraço. Maria Eduarda, Duda Mel. Mas já, Duda? Mas já? Abraço para você. André Mendes também, do Novo Parque. Meu amigo Mário Sérgio, do Balão. A Tereza chegou por aqui. Pablo Silva, Bia Moura. Paulo Henrique. Hugo Salsicha também, aquele abraço. Mandando aquele beijo especial para a esposa dele, a Nani. Abraço para você, irmão.
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0: O homem morreu em um grave acidente envolvendo um trator na zona rural de Cachoeiro de Itapemirim. Segundo as primeiras informações, o veículo teria tombado durante o trabalho em uma propriedade, provocando a morte da vítima ainda no local. Equipes de resgate da Polícia Militar foram acionadas para atender a ocorrência. A Polícia Científica realizou a perícia e o corpo foi encaminhado ao Serviço Médico Legal. As circunstâncias do acidente estão sendo apuradas pelas autoridades.
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0: Um dos criminosos mais procurados do estado do Rio de Janeiro foi preso nesta terça-feira em Presidente Kennedy, no sul do Espírito Santo. Eric Otávio era investigado por feminicídio ocorrido em São Gonçalo e estava foragido desde o crime. A prisão foi resultado de operação conjunta entre Polícia Civis do Espírito Santo e do Rio de Janeiro. Após os procedimentos da delegacia, o suspeito permaneceu à disposição da justiça e deverá ser transferido para o Rio, onde responderá pela investigação.
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0: Apelido carinhoso é o embaixador aqui na Litoral, primeiro lugar geral. 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Abraçando meu amigo Gabriel também, que tá aí ligado aqui na Litoral, tá no amarelo. O Anivaldo chegou por aqui, ó, tudo certo? Geilson também, Oliveira, o Gelson Vieira acaba de chegar, tá no aqui da Ban. Suzane, tudo bem? Abraço, Vilagem da Luz, a Veloz Litoral participando também dessa promoção. Marcos Felipe, do Parque Laranjeiras. Boa tarde, Emerson, palavra-chave aqui de churrasco da Cofril. Leila Polonini, Estação de Soturno, Bagiel, tá bem-vinda, Leila. Boa sorte, tá? Abraço pra você. Sherlyn também tá por aqui, tá no Curabara também ouvindo a gente. Ricardo, e aí? Abraço. Participando da promoção aqui com a Veloz. Mas quem? O Davi Cornélio também. Ricardo chegando por aqui, aquele abraço pra você, tá bom? Participando aí da promoção, né? Da Veloz. Bom, mas quem? O Oriali chegou por aqui, deixa eu ver também aqui. Distrito de Coutinho, William Simões. E aí, William, tudo certo? Abraço, Bia Moura, Maria Auxiliadora, do Ibitiquara, dando aquele boa tarde pra gente. Abraço, Maria. Nayara Oliveira, de Barataízes. Abraço a todos aí. A Índia também, do Zumbi. Indianara Carreco, da Litoral, tô legal. Meu amigo Eliandro Corrêa também, a Camila Monteiro, do Central Parque. Mas quem? Tatiana Silva, do Ibitiquara, Beatriz Domingues. Meu amigo Zé Maria também tá por aqui. Tudo certo, né, Zé? Abraço pra você, boa sorte.
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0: Que é isso, Rio de Janeiro?
1: Zé Neto e Cristiano, Fama de Louco. Fechando muito bem, mais uma edição, uma hora de música sem intervalo comercial. Aqui na Litoral. 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A hora boa aqui no programa é a hora do abraço. Júlio César, tá no Zumbi, Robert Lopes também, aquele abraço. Cristiane Santos, abraço para você, tá, querida? Do São Lucas, Wellington Rocha, a Mari chegou por aqui. Emerson, quero participar do sorteio da The Best, Marilza Correia. Do Monte Belo participando, tá? Leonardo Rezende, deixa eu abraçar também o Eduardo Dudu, Rubem Braga. Abraço pra Poliana Florindo do Coramara, boa tarde pra você, Paulo Sérgio também. Quem chega por aqui é a Bruno Osório, do Jardim América. Mas quem? Ednei da Costa também do Zumbi. Aline André Sena, abraço pra você. Maurício também tá ligado aqui na Litoral.
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0: Styles aqui na Litoral, as you was. 3:14 agora, ótima tarde pra você. Tá aí no trânsito aí, obrigado pela carona, né? Tá indo pra casa já descansar. Mais um dia vencido, bateu o cartão, né? Bom descanso, obrigado pela carona. Vá com calma, muita tranquilidade nesse trânsito. Pegado, trânsito difícil, nesse trânsito para sábios. Em Cachoeiro de Itapemirim, então muita atenção, tá bom? Empatia, muita educação, respire fundo, conte até 10 para chegar bem em casa para descansar, porque amanhã tem mais, tá? Obrigado pela carona. Seguinte, ó, deixa eu mandar mais abraço aqui então. Aquele abraço. Luciana Gomes, a Marlene Elias. E aí, queridona, tudo bem? Abraço para você. Minha amiga também, a Jeane Gomes, do Aqui da Ban. Aquele abraço, Rosalino Filé acabou de chegar aqui. Do Vila Rica, a Maria Eduarda também participando aqui da promoção com a The Best. O Davi participando da promoção com a Cofril. Lídia Gum, Santo Antônio, aquele abraço pra você, meu amigo Ney também, Carlinhos do Coloto aí. Do BNH, Uriali chegou por aqui também. Forte abraço, tá? A Jamaira também passando por aqui. Toliane Gomes, abraço pra você. Alô, Letícia, Alto Novo Parque. Meu amigo Ceará também, aquele abraço pra vocês.
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0: Sorriso Maroto aqui na Litoral, primeiro lugar geral. Um abraço, Cione Aparecida tá por aqui participando da promoção com a Cofril. Tá onde? Atílio Viváqua. Abraço, querida. Abraço a todos aí de Atílio, tá? Gomes também, Romildo tá por aqui. Abraço no Paraíso. Minha amiga Romilda. A Romilda também. Otílio Ronsetti, abraço pra você. Loilsa, Rio Novo do Sul. Um alô pra você especial aí. Tá precisamente em São Caetano, Rio Novo do Sul. Nossa amiga de todas as tardes. Obrigado pela companhia, tá, Loilsa? Altair também, William de Santa Fé, aquele abraço. Boa tarde, Litoral, Michael Nunes, do Vila Rica. E a palavra-chave é Cofrio Litoral. Luiz Eduardo também está por aqui. Clóvis do Gilson Carone, João Vitor do Alto União. Tiagão também está por aqui, Tiago Farias do Gilson Carone, mas quem? Tiago Bastos, do Coronel Borges. Abraço para você, Tiagão. Wagner também chegou por aqui, está no Amaral. João Vitor, do Nossa Senhora da Penha. A Tânia Maria da Silva também chegou por aqui. Eduardo Gomes, Pedro Henrique, do Aqui da Banca. Aquele abraço para você, tá? 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Daqui a pouco tem resultado da promoção com a The Best. Antônio Carlos também está no Nova Brasília. Turini, Luana Turini, abraço para você, Coronel Borges. Boa sorte, Célia Regina também participando com a gente. Marlene, tudo bem, né? Que bom, querida. Jocilene, aquele abraço. Sherlyn também está por aqui. Meu amigo Jean de Rio Novo do Sul, abraçando a Alice, Patrícia, Ismael, toda a família aí. E o Caetano chegou por aqui também. Caetano, e aí? Tudo certo? Fala, Caetano.
1: Boa tarde, meu amigo Emerson. Caetano, se esbocar terça-feira, terça com tudo. Tô tranquilo, tô ligadinho na melhor, na Litoral.
0: Maravilha.
1: No comando dele. Ah.
0: Quem?
1: Ele. Você sabe quem, né? Emerson Aguiar.
0: Ô, Marcelão. Passando
1: aqui mandar os parabéns pra Hermara, lá de São Joaquim, completando uma estação, que o Pai Soberano abençoe poderosamente, ricamente a vida dela aí. Meus parabéns, minha flor do campo. E lá em Castelo, Venda Nova, Ribeirão do Meio, melhor pedreiro, mestre de obra, Átila Lopes, Jonathan Negão, Cíntia, Simone Batista, Aline, Amanda, Antônio Coração, Oliver, Ana Aparecida, Flor do Campo, Deus, Guilherme, e o melhor motorista de aplicativo de Castelo, Chora Não Concorrência, Elivelto. E na Litoral, eu tô legal.
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0: hein?
1: De novo, amiga.
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0: na Litoral Eutobás. Que legal, Sorriso Maroto, Ferrugem e benza Deus. Perdas e danos fechando muito bem. Aliás, fechando não. Vem aí na sequência, mais uma sequência, 45 minutos de música, já já após o intervalo comercial. Agora, resultado de promoção saindo aqui da Litoral. Um copo de 330 ml da The Best Açaí para você montar do seu jeito, tá? 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Esse copo de 330 ml tá indo pra você, ó. Sherlyn Brandão, final telefone 7248, do Curamara. Sherlyn!
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0: 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Ah, muita gente participando. 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
1: Bora, vamos pra cima, abrir essa sequência agora, 45 minutos de música sem intervalo comercial. Daqui a pouco eu quero mandar abraço pra você que tá participando, tá se cadastrando pelo nosso WhatsApp, participando da promoção com a Cofril, né? Um kit churrasco da Cofril sai hoje aqui na Litoral. Deixa eu abraçar você que tá no trânsito aí, obrigado pela carona, tá? Indo pra casa descansar. Indo e voltando, meus amigos motoristas de aplicativo. Obrigado aí, tá, gente? Pela carona de sempre. Bom trabalho pra todos também, os meus amigos taxistas aí. Alô, Ademir, abraço pra você, meu irmão. Abraço a todos aí. Obrigado pela conectividade, pela carona de sempre. Bom trabalho a todos vocês. Produtividade sempre.
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Dilcinho aqui na Litoral, 6h17, estamos curtindo 45 minutos de música sem intervalo comercial. Daqui a pouco tem resultado da promoção com a Cofril. Aquele kit de churrasco da Cofril no capricho para você. Muita gente participando, para você que não tá participando, a palavra-chave é Cofril Litoral, tá? Manda aí pro nosso WhatsApp. Meu amigo Marcelinho Pato Rouco tá na área aí, meu irmão, tudo certo? Abraço pra você, tá? Tamo junto, obrigado aí pelo carinho de sempre. Ana Tereza do Aquidaban. Deixa eu abraçar também o Leandro Nascimento. Tá onde, Leandro? Otto Marins, né? Abraço pra você, queridão. Mas quem? No Boa Vista. A Marinês Dobrovolski, aquele abraço. Tainara Machado também acabou de chegar por aqui. A Nayara Oliveira. De Marataíz, é? Tá na Barra? É Cofrio Litoral, abraço. Álvares, queridão, e aí? Tá no corre? Tá na produtividade, né? Abraço, irmão. Obrigado pela carona aí. Maicon Nascimento, Luísa Santos também. Rafael chegou por aqui, tá no Curamara. A Bruna Tomás, do bairro Zumbi. Mariana Lima também, né? Tudo bem, Mariana? Bom Pastor, Cofrio Litoral, abraço pra você. Cristiane, a Luciana Rogério também participa aqui. Deixa eu abraçar o Guilherme, Isabela, a Andréia Neves também do Paraíso. Aquele abraço, tá, Andréia? E Vitiquara, Beatriz também. Li Soares chegou por aqui. Elisângela Oliveira, meu amigo Vinícius também, Alves. Abraço, Vinição. Joelso de Oliveira também, Luiz Carlos, aquele abraço. Fabiana participando também, tá no Bom Pastor. John Thomas, André Sena, do Teixeira Leite. A Verônica Lopes também, do aeroporto, tá ligadinha aqui na Litoral. Mas quem? Luísa Gomes, Daniel Peixoto também, aquele abraço. Sebastião Inácio, no Vila Rica, grande Sebastião, tudo certo? Abraço, meu irmão. Deixa eu abraçar também a Ana Cláudia Almeida. Tá onde? Tá no BNH. Abraço, tá? Boa sorte pra você participando aí da promoção também da Cofrio.

0: A promoção com a Cofril, um kit churrasco da Cofril no Capricho, completasse para você, palavra-chave é Cofril Litoral. Manda aí pro nosso WhatsApp para você concorrer. Abraçando o Heleno Soares, está no Alto União também. Quem tá por aqui, o João Henrique, aquele abraço. Marinalva, Edésio. Quem chegou por aqui foi André também. Meu amigo, sou Adal, Daltinho. Tá aí no Corre na Produtividade, tenho certeza, tá ouvindo a Litoral. Fala, meu amigo, tudo bom? O senhor, sou Adalto? Eu falo, senhor Adalto, Daltinho.
1: E aí, Emerson?
0: E aí?
1: Noite! E aí, boa noite, já é, Emerson. Eu queria também dar um abraço a todos os motoristas de
0: aí,
1: aplicativo.
0: Ó. Boa.
1: Entendeu? Todos os motoboys, todos os motoristas de ônibus, caminhão. E abraçando eles, eu abraço a vocês também, pessoal da Rádio Litoral. Emerson, boa noite.
0: Boa noite, meu amigo. Boas corridas aí, que Deus acompanhe, tá bom? Abraço, meu irmão, tamo junto. Emily Morata também tá por aqui. Deixa eu abraçar o Juan também, né? Juan, tá no corre também. Abraço, Juan. Emily Norata chegou por aqui. Sherlin também. Abraço pro Fabiano. Mas quem? O David participando aqui. David Gabriel, abraço. Abraçando também o Domenico, é isso? De Oliveira? Eliane Gomes também, a Tatiana, a Chayane Santos acabou de chegar, tá no Araraquara. Larissa Bravin também, tá onde? No Mar Brasa, ligadinha aqui, a Valéria Gomes. Abraços aqui pro Aderlino também Martins, mas quem? Rui Pinto Bandeira, Adriana participando da promoção com a Cofril, a Thaísa de Souza também, Rio Novo do Sul. Abraço a todos aí, ó, Rafaela Martins, na Tijuca, a Camila Almeida também. Deixa eu abraçar o Guilherme Armani do aeroporto. Andréa Gomes também, Nelo, aquele abraço. A minha amiga Beth também tá por aqui, né? Mas quem tá por aqui, ó? Davidson do Ferroviários. Um alô pra nós, tô ligado aqui na Litoral. Tamo junto, tá bom? Abraço pra você aí, irmão. Daqui a pouco o resultado da promoção com a Cofril.

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2: A morte de uma menina de 12 anos em Mimoso do Sul está sendo investigada pela Secretaria Municipal de Saúde. A adolescente apresentou febre, fortes dores abdominais e vômitos. Foi transferida para um hospital de referência, mas infelizmente não resistiu. A suspeita inicial era de dengue, porém, os exames deram resultado negativo. Agora, as equipes investigam se o caso pode estar relacionado à febre maculosa, leptospirose ou outro agravo. A causa da morte ainda não foi confirmada e o município aguarda o resultado dos exames complementares.
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2: Cachoeiro de Itapemirim recebe no próximo sábado, dia 1º de agosto, uma feira de adoção de animais, vacinação e bazar solidário. O evento acontece das 8h30 da manhã às 13 horas na Praça Jerônimo Monteiro, no centro da cidade. A ação vai oferecer adoção responsável de cães e gatos, vacinação V8 para cães e um bazar beneficente, com toda a renda destinada aos protetores independentes e às ações de cuidar com animais abandonados. A iniciativa conta com o apoio da prefeitura e busca incentivar a posse responsável e bem-estar animal.
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0: Thiago Soares aqui na Litoral Amantes, fechando 45 minutos de música. Aquele abraço. Nayara Oliveira, aquele abraço pra você. Isabela Ribeiro acabou de chegar também por aqui. Minha amiga Lina Maura, tudo bem? Abraço, querida Jardim Itapemirim. Um abraço da dona Pia também, tá? Fábio Oliveira, aquele abraço. Rafael Silva também, Eduardo ligado aqui na Litoral, Alto União. Eliane Gomes, aquele abraço. Um alô pra todos aí na Fábrica de Cimento. Meu amigo, o Ceará, Letícia também. Abraço pra vocês aí. Alto Novo Parque, Ladeira. Aquele abraço, tá bom? Produtividade aí, ouvindo a gente. Forte abraço. Daqui a pouco tem resultado de promoção. Tem kit da Cofril pra você na Litoral.
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0: Felipe Rett aqui na Litoral, é o rap da lealdade, fechando muito bem. Acabou mais um Festa Litoral, 6h55, fique agora com a Rede Litoral, tá bom? Mas antes aqui, tava me esquecendo já, hein? Resultado de promoção, aquele resultado todo mundo tá esperando, kit de churrasco da Cofreu, que maravilha, hein? Vamos lá então. Bom, rapidamente aqui, quem vai fazer churrasco essa semana? Aquele kit maravilhoso, completo, você sabe, seu churrasco sempre pede Cofreu, sabor a toda prova. Esse kit tá indo pro dono do telefone com final 4699, é você, ó. Jeremias Silva, Cachoeiro de Itapemirim Centro. Parabéns, Jeremias.
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0: Bom, turma, eu volto amanhã. Se Deus quiser, estaremos aqui ontem. Forte abraço, obrigado pela sua companhia. Até amanhã.
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0: Saudade, saudade da balada, tô ligado. Vamos pro 27 999 86 1050. Salve pra turma aí do interior, tamo chegando, eu sou Alex Bono. Ó, parece até o carro do que, Grancinha? Aquele carro que tem os bonecos, Trem da Alegria. A buzininha do Trem da Alegria aqui, cara, uma loucura. Raquelzinha, beijo, já mandou aqui o meu lugar. Vou começar com sua música, hoje eu tô você no comando. Fala, Cris.
1: Que maravilhoso. Boa noite, Alex.
0: Boa!
1: Passando pra dizer que estou aqui ligadinha te ouvindo. Uma ótima terça-feira pra nós. Beijos, meu amor, da sua Crisinha de Vila Grau.
0: Um beijo, sua maravilhosa, no som da maior altura. Vizinho todo ouvindo, isso é bom. Ah, vizinhança, né? Vai lá, Rosilene Maria, beijo, também tá ligadinha por aqui. Quem mais? Elisângela, boa noite, Alex, tudo certo com você ligadinha também. Richard, boa noite, Alex Bono, queria mandar um abraço aqui pro tio Jonas e pra amiga Iraci, que estão trabalhando aqui comigo na padaria Polipan. Salve pra vocês aí, turma, obrigado pela sintonia.
2: Boa noite, meus amigos da Rádio Litoral FM. Olá, sou Fábio Araújo de Belo Aurora.
0: Hello.
2: Encerrando mais um plantãozinho aqui no hospital, sou Lucas. E como sempre, aquele alô especial vai para todos os meus amigos aqui do hospital e meus amigos do bairro Matede, Devalcho Matede e... Ah, esqueci o nome, Devair Matede. Um abraço, fico gostoso, boa noite.
0: Pô, mandou alô pro cara e esqueceu o nome, quase. Que
3: não
0: é isso?
3: Não acredito não, Charlene.
0: Você é louco. Valeu, Fábio, bom descanso. Tudo isso.
4: Boa noite, Alex Bono.
0: Bolindona.
4: Sabe por que eu estou ligada?
0: Por quê?
4: Porque na litoral eu estou muito mais que legal.
0: Ai, que amor.
4: Uma ótima noite para todos, gente, Santo Antônio do Canaã. Abraço a todos, na litoral sempre.
0: É isso aí. Salve pro Patrick Los Neto também. Eita, nós. E aí, Marcou? Patrick Los Neto tá na estrada e sempre curtindo aqui a litoral. E é isso, só amigo aqui, tá vendo, né? Eu me sinto em casa. Só tá faltando uma coisa. Ouvir esse barulhinho de perto. Esse barulhinho aqui, terça-feira já pode, né? Terça-feira já mais do que pode. Ai, ai, vamos tocar música.

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0: Fechando uma hora de muita música aqui na Litoral. Yeah, vamos de resultado de promozione. 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Vamos lá, liberando para duas pessoas já, hein? Parabéns aqui primeiro para você, Luciana Lima, final do telefone 6940, se deu bem demais, Lu. E parabéns também para você, final do 6858, é a Keila Aparecida. Parabéns pra vocês, se deram bem.
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0: Na Litoral, só ouvir que você se dá muito bem. Além de curtir muito entretenimento, música boa, é convite pra balada, é prêmio pra caramba. E agora eu já vou liberar mais, tá? 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Olha que legal. 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Hoje, inclusive, então, né, é o dia do produtor rural. Mandar um beijo aqui especial para Ana Paula, que já mandou aqui, ó, produção de ame aí. Ela que tá lá em Laranja da Terra, né, sempre aí na horta, na lavoura, junto com a natureza, bom demais. Então é isso, boa sorte pra você. Daqui a pouquinho, tô de volta com mais aqui no Litoral.
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1: Que coisa boa! Vamos nós, já finalzinho de julho, tô aqui na área. Alex Bono contigo até as 9 horas.
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1: Canção rei. 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Conta essa história pra nós, pai.

0: paixão danada na Liberal de Milá. Ui, celular, nossa. Coração batendo mais forte. Tá vindo você no comando. Hora de pedir música e a galera sempre diferenciada na noturna. Adoro! Vou colocar aqui antes o recado do Hélio. Fala, meu amigo!
1: Fala, Alex Mono! E aí, meu mano? Boa noite!
0: Boa noite!
1: E aí, Alex?
0: Estamos aqui! Tudo ótimo!
1: Você é o motorista de aplicativo Hélio, passando aqui pra lhe desejar uma abençoada noite de trabalho, meu.
0: Amém pra nós,
1: mano. E dizer que eu tô coladinho aí com você até a 9, beleza?
0: Demais!
1: Tamo junto, Alex! Valeu!
0: Essa que é a companhia boa, né? E o bom é que a galera não cobra, não. A gente tá fazendo companhia e não cobra carona, não. Isso é bom, Hélio. Abençoado aí, final de trabalho ou início, né? Porque a galera da de aplicativo, né? É uma madrugada inteira, é um dia inteiro se bobear. Sangue de Jesus tem poder. A gente aguenta, crianças? Não! Não! Vocês são guerreiros demais. Bem, intervalo chegando, um cadinho mais cedo hoje, porque o chefe já saiu, Marcelo Rangel já foi, inclusive não deixou mais programação, agora é com você. Então manda aí o teu recado, pede sua música que a gente vai tocar depois do intervalo.
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2: 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Tamo aqui. Valeu por sempre estar aqui comigo, né? Eu sou Alex Bono e você tá curtindo a número 1. Por todo o Espírito Santo, agora tá contigo.
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2: Vamos embora, descolocar o primeiro pedido aqui. Já vários pedidos, mandar um beijinho especial. Deixa eu ver aqui, até receber a fotinha. Noite curtir com a afiliada Brunella. É, tá aqui, ó. Fala, meu amigo Alex, boa noite. Pros padrinhos, diretamente aqui de Vitória, eles estão lá em Alvarenga, em Minas Gerais, e estão ligados aqui na Litoral. Estão lá, mas matando um pouquinho o cidade daqui. Apesar que mineiro é tudo de casa, né? Morei 7 anos em BH, tá tudo em casa. Tem até um pouquinho de destaque mineiro, o pessoal até acha que eu sou mineiro, mas é isso. Brunella, beijo aí pra vocês também, que estão ouvindo aí a Litoral, direto de Minas Gerais. Que legal, que legal. Mais um alô aqui rapidinho, ó. Boa noite, manda alô pra galera do turno da Tecma Engenharia, tá indo pro trabalho. É o Mazinho Rocha, salve Mazinho, ó. Galera que tá indo, então, para o turno, né? O povo trabalhando, rapaz. É, começando agora. Enquanto o pessoal pensa em dormir pro próximo dia, a turma tá indo trabalhar. É isso. Mazinho, salve pra você e bom trabalho, meu amigo. Hoje eu vou começar com o pedido do Marco.
5: Alex Bom.
2: Oi.
5: Já que tô no comando, hoje nós vamos de Michael Jackson.
2: Não.
5: Don't stop to you, Jackson Notting.
2: Pera aí que não foi essa daqui que eu preparei, não. Eu preparei essa daqui. Foi mal. Começa com o Caetano.
6: Boa noite, Alex. Bora!
2: Acontece!
6: Tô ligadinho em você, meu brother. Eu no comando hoje aí, gostaria de ouvir um Santana. Santana, é. Manda outro Santana pra nós aí. Mandar pro grupinho na VDAZ, pra não esquecer de ninguém. DJ HM lá na AMSP. Meus vizinhos aqui, Dona Nenica, Évelyn, Rodrigo, Ricardo, Gabriel, Eduardo, Bicudo, Cida. E lá no Corte Grande, ele, o DJ Diniz, DJ Tainá, Mirim. E na Litoral, eu tô legal.
2: Aí, vai.

0: Santana com Michelinha, é íntima, The Game of Love, uma clássica, boa, Caetano, direto de Cachoeiro, mais uma, já vou dar play nessa daqui, linda, escolhi essa, Aninha, espero que você goste.
1: Boa noite, Alex Bona, na Pala de Laranja da Terra, já que eu tô no comando, hoje eu quero ouvir Ana Carolina, vou confiar no seu bom gosto, na aí, litoral ó, eu tô legal.
0: 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Isso tudo você manda na senha aqui pro WhatsApp da Litoral, que é o Cenar na Litoral. Manda aí 27 99 96 1050. Agora sim, Aninha, vamos curtir a sua música. Ana Carolina, uma louca tempestade, vai!

0: Moda Litoral, você no comando, Ana Carolina, uma louca tempestade. Ela que andou estreando com a banda, né, esses últimos dias aí no show. É, rapaz, fofoca é comigo mesmo. Falo nada. Quem tá aqui? Não, quem tá aqui é pra fila de agora, né? Porque o quem tá aqui, gente pra caramba. Raquel, minha amiga.
1: E aí, Alex, tudo bem? Aqui tudo é a Raquel, bem. Motorista de aplicativo. Eu no comando, quero ouvir meu lugar da banda 1120.
0: Demais.
1: Na Litoral, eu tô mais que legal, sempre ligadinha.
2: Você já...

0: Que vibe boa na Litoral 1120. Boa, aqui é o meu lugar. Demais. O reggae tem uma energia que contagia, diferenciado. Legal, legal, legal. Belezinha!
1: Eita, Alex!
0: Eu amo!
1: Eu não comando, Alex!
0: O quê?
1: Eu quero ouvir Sofrência, hein?
0: Ah, pelo amor de Deus, não!
1: Henrique Juliano. A maior saudade.
0: Nossa.
1: De todos os tempos. Eita, que sofrência! Eu tô sofrendo, Alex!
0: Não! Não.
1: Beijo!
0: Não!
1: É Berê!
0: Nem atendi o seu pedido de propósito. Sai desse negócio de sofrência. Fogo, quero fogo, muito fogo.
2: Alô, Alex Bona, meu amigo.
0: Fala, Denis.
2: Meu querido, meu coração,
0: ah,
2: Alex.
0: Que fofo.
2: É o seguinte, eu tô no comando. Toca um do RPM pra mim,
0: demais,
2: cara, aquelas antigas.
0: Manda
2: Denise
0: amanhã.
2: De Colatina, cara.
0: Vai dar tempo, Denis.
2: Acabei de ficar sabendo, tô fazendo aqui, ó, um músculozinho.
0: Eita, nós.
2: Encebolado de cabeça.
0: Eita,
2: e
0: nós.
2: E também com batata. Tinha, cara.
0: Não.
2: Pra me tomar meu banho, relaxar e comer aquele músculozinho, tomar aquela geladinha pra mãe trabalhar de novo. Isso aí,
0: boa.
2: Alex Bona, Litoral Tomate Legal.
0: Isso é, que é, isso que é encerrar a noite deliciosamente, de forma que tem que ser aplaudido, vai. Palmas aí pra Denílis. Viu, Berê? Essa daí é a vibe, é a pegada, tá? Sem esse negócio de sofrência, não.
3: Boa noite, Alex.
0: Oi, João.
3: Ah, aqui, hoje é aniversário do meu irmão.
0: Ah, é?
3: E hoje sabe o que eu quero?
0: Ah.
3: Vou escolher uma música. Não mexe nas minhas gavetas. Beijo. Arthur do Rio
0: é
3: Branco.
0: Arthur, Arthur.
3: E beijo. Minha mãe tá ligadinha na sua rádio. Na Litoral tá mais legal.
0: É o Arthurzinho que pegou o celular da Jô, né? Da Jocimara. Tá bom, Arthurzinho. Ó, um abraço aí pro seu irmãozinho. Fico alô, fico os parabéns, tá? Tô indo nessa, segue no Alex Bono nas redes sociais, vai no Instagram lá que a gente se vê. Tem sempre um vídeo de curiosidade que é bem legal, tá? Procura lá, Alex Bono. É só lembrar do biscoito, bota o nome, coloca dois N's. Ficou difícil, hein, criancinhas? Eu sei. A gente se fala amanhã, 5 horas aqui na Litoral. Obrigado pela companhia, turma. Com Deus, tchau. Tchau. Até amanhã.

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